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3: 21:07.
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3: 21:07.
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8: Quantos caminhos podemos escolher em nossa vida? O que nos assusta não são as muitas alternativas que temos, mas sim a obrigatoriedade de optarmos por uma delas. E poderão haver momentos em que entramos em um impasse. Todas as opções parecem válidas. Todas as saídas parecem arriscadas demais. Ficamos perdidos, confusos, sem saber o que é certo ou errado. No entanto, o segredo do nosso sucesso não está centrado na decisão de qual percurso a escolher. O êxito está em focarmos os nossos objetivos e em não tirarmos os olhos de nossas metas. Quando conseguimos fazer verdadeiramente, por mais obstáculos que se atravessem nosso caminho, por muitas vezes que tenhamos de mudar nossa rota, acabamos por chegar ao que pretendíamos. Meu amigo, minha amiga, fale então com seu coração. Escute o que ele tem a dizer e vista a pele de guerreiro, de guerreira. Os seus sonhos poderão andar vagando por esse mundo e você precisa encontrá-los. Seja persistente e não desvie seu olhar deles até os conseguir alcançar.
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2: Já estamos de volta no Adora Top na edição de hoje com Jonatas Gonçalves e o melhor da música gospel pra você.
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3: 21 horas e 24 minutos.
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5: Faça backups regularmente. No Windows, vá em Configurações, Atualização e Segurança, Backup e ative o histórico de arquivos. No Mac, use o Time Machine. Para a nuvem, configure backups automáticos no Google Drive, OneDrive ou Dropbox.
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1: Programa Adora Top, já estamos de volta. Um lindo dia, uma linda tarde, uma linda noite, uma linda madrugada para você que está de rádio ligado, curtindo a edição do Adora Top com o Jonatas Gonçalves. Tudo de bom para você.
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2: As mais lindas canções, a mensagem de Deus através da música, nas vozes do seu artista predileto. É o Jonatas Gonçalves, vou me despedindo por aqui, mas fica aqui o nosso beijo, o nosso abraço, o nosso carinho, o nosso aperto de mão a todos os ouvintes que nos prestigiaram com a sua audiência até este horário, aqui na nossa rádio, no Adora Top. Fiquem com Deus e até a próxima edição neste mesmo horário. Até lá!
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4: Vamos juntos beber da fonte? Assim diz a Bíblia! 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Outra vez digo, regozijai-vos. 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

Quinta-feira chegou, mais um fim de semana próximo e nós, com a graça de Deus, com a inspiração divina, com a proteção do nosso Pai, juntos mais uma vez, aqui na sua rádio favorita. É, Estação Louvor está começando. Eu sou o Ronan Oliveira e vim para te acompanhar com muito prazer a partir de agora. Estamos juntos. Juntos é muito melhor.

0: 22 horas.
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2: Reduza o consumo de frituras. As frituras devem ser evitadas mesmo por quem não está em processo de emagrecimento, pois contribuem para o aumento do colesterol ruim, o LDL, que pode acarretar em doenças cardíacas e alguns tipos de câncer. Além disso, esse excesso de gordura fica acumulado na região abdominal, que costuma ser o principal foco de muitas pessoas que querem emagrecer.
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3: Olá, chegando para você o nosso Esporte Agora de hoje com a minha apresentação, locutora Patrícia. Estrela da França na Copa do Mundo, Mbappé já teve uma ajuda importante de um brasileiro no início da carreira. Wagner Love, que atuava no Mônaco quando o francês ainda despontava nas categorias de base do clube europeu. Love pegou o período de transição do craque para o profissional entre 2015 e 2016 e chegou a ter o privilégio de atuar com o jovem. Na verdade, ele treinava sempre com a gente. Às vezes ele descia para fazer um jogo, mas nós chegamos a jogar juntos. Ele já era diferenciado, era um moleque muito rápido, disse Wagner Love ao UOL.
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4: 22 horas e 1 minuto.
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3: E Robert Lewandowski trocou o Camp Nou pelo Soldier Field após o Chicago Fire, time da Major League Soccer, principal liga de futebol dos Estados Unidos, anunciar a contratação do ex-atacante do Barcelona e do Bayern de Munique com um contrato que se estenderá até a temporada 2027-2028 da MLS. O artilheiro polonês, que marcou 120 gols durante sua passagem de 4 anos pelo Barcelona, ocupará uma vaga de jogador designado e uma vaga internacional no elenco, dependendo da obtenção de seu visto P1 e do certificado de transferência internacional, segundo o clube.
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11: Olá, meus queridos, olá, meus irmãos, uma ótima quinta-feira, graça e paz, que Deus alcance e abençoe os seus projetos, os seus sonhos, os seus anseios, a sua vida, o seu trabalho, a sua família, o seu relacionamento, as suas finanças, tudo e todas as áreas da sua vida. Ótima quinta para você na audiência, eu sou o Jonatas Gonçalves, chegando para mais uma edição do Adora Top.
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2: 22 horas e 22 minutos.
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2: 22 horas e 23 minutos.
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7: Quantos caminhos podemos escolher em nossa vida? O que nos assusta não são as muitas alternativas que temos, mas sim a obrigatoriedade de optarmos por uma delas. E poderão haver momentos em que entramos em um impasse. Todas as opções parecem válidas, todas as saídas parecem arriscadas demais. Ficamos perdidos, confusos, sem saber o que é certo ou errado. No entanto, o segredo do nosso sucesso não está centrado na decisão de qual percurso a escolher. O êxito está em focarmos os nossos objetivos e em não tirarmos os olhos de nossas metas. Quando conseguimos fazer verdadeiramente por mais obstáculos que se atravessem nosso caminho, por muitas vezes que tenhamos de mudar nossa rota, acabamos por chegar ao que pretendíamos. Meu amigo, minha amiga, fale então com seu coração. Escute o que ele tem a dizer e vista a pele de guerreiro, de guerreira. Os seus sonhos poderão andar vagando por esse mundo e você precisa encontrá-los. Seja persistente e não desvie seu olhar deles até os conseguir alcançar.
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1: Já estamos de volta no Adora Top na edição de hoje com Jonatas Gonçalves e o melhor da música gospel pra você.
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1: 22:39.
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3: Faça backups regularmente. No Windows, vá em Configurações, Atualização e Segurança, Backup e ative o histórico de arquivos. No Mac, use o Time Machine. Para a nuvem, configure backups automáticos no Google Drive, OneDrive ou Dropbox.
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6: Programa Dora Top, já estamos de volta. Um lindo dia, uma linda tarde, uma linda noite, uma linda madrugada. Para você que está de rádio ligado, curtindo a edição do Adora Top com o Jonatas Gonçalves, tudo de bom para você.
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1: 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É o Jonatas Gonçalves, vou me despedindo por aqui, mas fica aqui o nosso beijo, o nosso abraço, o nosso carinho, o nosso aperto de mão a todos os ouvintes que nos prestigiaram com a sua audiência até este horário, aqui na nossa rádio, no Adora Top. Fiquem com Deus e até a próxima edição neste mesmo horário. Até lá!
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Quinta-feira chegou, mais um fim de semana próximo e nós, com a graça de Deus, com a inspiração divina, com a proteção do nosso Pai, juntos mais uma vez, aqui na sua rádio favorita. É, Estação Louvor está começando. Eu sou o Ronan Oliveira e vim para te acompanhar com muito prazer a partir de agora. Estamos juntos. Juntos é muito melhor.

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0: está na hora do intervalo, mas é sempre muito rápido. É o tempo de você tomar uma aguinha, um cafezinho, e a gente já volta com muito mais música e na melhor programação, é claro, né? Não saia daí, eu já volto.
1: Vinte e três horas e 21 minutos.
0: Deu tempo de tomar aquela aguinha? Muito bem, já estamos de volta com a nossa programação e eu sei que você vai adorar mais essa parte, com grandes sucessos aqui na sua

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0: tá na hora do intervalo, mas é super rápido. É, aqui a gente gosta de ouvir mais música. Então fique por aí porque eu já volto trazendo mais sucesso. Até já!
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0: Deu tempo de tomar aquela aguinha? Muito bem, já estamos de volta com a nossa programação e eu sei que você vai adorar mais essa parte, com grandes sucessos aqui na sua rádio.
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uma criança. Nós estamos aqui no seu colo, Pai. Nós não entendemos muitas coisas, mas nós confiamos naquele que é poderoso para fazer infinitamente mais. A dor é grande, mas a confiança é maior do que a dor.

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0: Ah, quando começa é tão gostoso. Eu não queria ir embora, viu? Mas a gente vai se encontrar de novo logo, logo. Muito obrigado pela sua audiência, pelo seu carinho, pela sua energia boa. Valeu demais da conta. Até a próxima.
1: Estação Global. 23 horas e 55 minutos.
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a paz do Senhor esteja sempre com você nesta quinta-feira de adoração. Aqui no É Para Adorar, você é o nosso convidado especial para mergulhar na serenidade dos louvores, que vai ecoar aí no seu coração, hein? Prepare-se para uma experiência de conexão espiritual e, é claro, de fortalecimento com a fé.

você estiver com vontade de gritar, ele grita na presença dele. Se você estiver com vontade de chamar ele de lindo, chama de lindo. Você não está numa cadeira de roda, você não está cego, você está com saúde. O aleijado nem é aquele que está numa cadeira de roda. O cego nem é aquele que não enxerga a luz humana. Aleijado é aquele que tem pé, mas não caminha, como perde costas. Cego é aquele que não retira as escamas dos olhos para ver a luz da graça.

0: estamos comprometidos aí em guiá-los nessa jornada, hein? Em breve, mais louvores aí que levam o espírito e fortalecem a sua fé.
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Estamos de volta aqui para mais momento de adoração e comunhão através da música. Nos deixar levar pela próxima canção que nos conduzirá ainda mais perto da presença do nosso Criador.

Estamos de volta aqui para mais momento de adoração e comunhão através da música. Prepare-se, gente, para se sentir renovado e inspirado com as próximas seleções que preparamos para você.

0: Com gratidão e reverência, despedimos-nos de você nesse momento de adoração e celebração. Obrigado aí de montão pela sua fé, gente. Obrigado por acompanhar o nosso programa É Para Adorar. Que a paz e alegria encontre você nos seus melhores momentos. Até breve.
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Olá, ouvinte, você é especial. Muita paz para o seu coração. Não meça o tamanho da montanha. Fale com aquele que pode removê-la. Em vez de carregar o mundo nos ombros, fale com aquele que sustenta o universo. Provérbios 8 diz: desde a eternidade fui estabelecida, desde o princípio, antes do começo da terra, antes de haver abismos, eu nasci.

Agora, o que é o princípio do pó do mundo que Salomão escreveu? Bem, no momento em que isso foi escrito, a ciência ainda não tinha descoberto a estrutura atômica de tudo que compõe o universo. Sabemos agora que tudo o que é tangível que vemos ao nosso redor é composto de átomos, um sistema de elétrons, prótons e nêutrons. Mas isso não era possível até a década de 1980, antes que pudéssemos realmente criar a tecnologia para visualizar os minúsculos átomos. E, de fato, o princípio da poeira da Terra é bastante impressionante. Uma única gota de água contém cerca de 6 sextilhões de átomos. Isso é 2 sextilhões de átomos de oxigênio e 4 sextilhões de átomos de hidrogênio. Sabe o que isso significa? Um 6 com 21 zeros depois dele. A Bíblia já dizia, antes de qualquer cientista, e o rei Salomão falou sobre as partículas que compõem este mundo muito antes de a ciência encontrar-se com a verdade bíblica. Como isso foi possível? Aos olhos da fé, é mais uma confirmação de que a palavra de Deus é o Criador falando conosco.

0: Os céus declaram a glória de Deus e o firmamento anuncia a obra das suas mãos.
1: Amado Deus, nosso Criador, o Senhor que colocou Jesus Cristo neste mundo para experimentar todas as agruras que cada ser humano experimenta, vive e sente, a dor, a tristeza, a alegria, os sentimentos felizes e também os sentimentos do medo, os sentimentos que todo ser humano experimenta ao longo de sua vida, Cristo, o Filho de Deus, que aqui esteve nesta terra, experimentou também. Pai, milhares de ouvintes conectados agora com você através deste momento no rádio. Nós, juntos, nos unimos do nosso jeito simples de pecadores. Nós queremos entregar nossas vidas a Ti e pedir que o Senhor esteja conosco. Abrimos as portas do nosso coração, Pai, pedindo em nome de Teu Filho Jesus, para que o Seu Espírito invada nossos corações, nossa mente e nossas vidas, trazendo-nos muita paz, harmonia e o sentimento de amor, o amor indescritível que só um grande Criador como és Tu pode nos oferecer. Em nome de Jesus, levamos nossos pensamentos a Ti, Pai, dizendo: quão grande és Tu, nosso Criador.
0: Que privilégio ter a mesma mão que fez o universo e espalhou as estrelas, escrevendo seu nome no livro da vida. Louve a Deus por isso e declare agora Cristo como seu Senhor e Salvador, buscando a partir daqui o perdão e uma vida correta. Deus alegra-se por todo aquele que assim desejar de todo o coração.

0: Meia-noite e 56 minutos.
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3: Graça e a paz, povo do avivamento. Chegando por aqui mais uma edição da programação topzera do seu rádio. Diante do Altar, tá no Avisa Lá, comunica a galera, diz pra todo mundo que na programação topzera dessa quinta-feira, isso mesmo, hoje, quinta-feirosa, esse é mais um dia que o Senhor nos fez, é o dia que o Senhor coloca na agenda como o dia da minha e da sua vitória, e é um prazer poder estar por aqui, abençoando a sua vida. Prazer, sou seu irmão em Cristo, pastor Giovanni Nunes, trazendo mais uma edição do programa Diante do Altar, dessa quinta-feirosa, todo especial pra você, programa esse repleto de bênção, de alegria, de felicidade, de coisas de Deus para sua vida. Eu quero já liberar aquela palavra de bênção e dizer que hoje você vai estar abençoado pelas mãos de Deus, que os louvores e a palavra de hoje virão ao seu coração para mudar, transformar e trazer a bênção do Senhor sobre sua vida. Aumenta o volume porque a gente começa agora com uma super sequência de louvores abençoado para abençoar a sua quinta-feira toda especial feita para você. Bora então, aumenta o som porque começa agora mais uma edição do Diante do Altar. Vem comigo!
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0: que é isso? Que canção maravilhosa foi essa que você acabou de ouvir aqui na Melhor, hein? Canção bonita, você ouve aqui na Melhor, com a programação Diante do Altar, com seu irmão em Cristo, o pastor Giovanni Nunes. Você gostou dessa? Então fica por aí, que eu volto já já com mais de Deus pra você, com mais canção maravilhosa. Um rápido break, olhar a garganta, volto já já pra trazer muito mais alegria, felicidade, bênção de Deus aí, pra onde você estiver ouvindo, na sua casa, no seu trabalho, onde estiver na caminhada ouvindo a gente, fica por aí que eu volto já já, trazendo mais de Deus. Sai daí não, hein? Volto já já.
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0: Voltamos! Muito bem, depois desse rápido break, voltamos para trazer alegria para você. Voltamos para tocar canção bonita pro seu coração, voltamos para alegrar a sua vida. Prazer pra você essa programação que eu gosto de dizer que é a sua dose diária de alegria. É um prazer estar junto com você na Melhor do Rádio, trazendo muito som de Deus pra sua vida. Essa programação que é do céu na sua vida. Sou seu irmão em Cristo, pastor Giovanni Nunes. Esse é o nosso programa Diante do Altar, que rola todos os dias de segunda a sexta-feira aqui na programação da Melhor pra você, tá bom? Ó, vamos de mais música. Chega de blá, blá, blá. Vamos de mais música. Você tá aí pra ouvir música. Eu tô aqui pra te abençoar com essas. Vem aí, então. Aumenta o volume, porque vem o melhor aqui pra você.
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1: Muito bem, gente, estamos de volta com vocês. Agora vamos fazer um rápido intervalo. Voltamos já já com mais de Deus pra sua vida, viu? Que canção maravilhosa essa que tocou pra vocês agora, hein? Música bonita, louvor abençoado, toca aqui na programação Diante do Altar. Já já a gente tem mais Diante do Altar pra você. Fica por aí, sai não, porque o melhor de Deus ainda está por vir. Então já volto já já, 2 minutinhos, volto pra poder abençoar a sua vida. É um break rapidinho, volto já já pra abençoar você.
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1: Muito bem, estamos de volta então com vocês, com Diante do Altar. Logo depois desse intervalo, a gente volta com mais som abençoado, com mais alegria, com mais felicidade. Pra cima, gente. Isso aqui é programa pra cima. Você quer ouvir programa bom? É sim, programa alegre. Não é aquele programa que você tá dormindo, mas aquele programa que você tá acordado, tá vibrante com a gente, com a alegria do Senhor, porque ela é a nossa força, tá bom? Vamos seguir então de mais canção, de mais música bonita pra você na programação mais top do seu rádio. Se liga aí, recebe aí essa sequência maravilhosa de Deus pra sua vida. Aumenta o som!
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No livro do profeta Ageu, capítulo 2, versículo 9, a palavra de Deus vai dizer assim: a glória desta última casa será maior do que a primeira, diz o Senhor dos Exércitos. E nesse lugar darei a paz, diz o Senhor dos Exércitos. Meus amados, nós estamos diante de um texto que, por muitas vezes, repetido por muitos crentes, que é, na verdade, a formação de um grande contexto, de um novo tempo para o povo de Deus que tinha saído do cativeiro babilônico e construíra o segundo templo, o templo pós o templo de Salomão. Um templo mais humilde, um templo menor, onde havia uma dúvida entre aqueles que construíam em Jerusalém esse templo, se Deus se manifestaria nesse templo, porque não era um templo suntuoso, um templo lindo como o de Salomão. A preocupação era: será que Deus vai operar aqui hoje? Mas logo depois dessa preocupação e, claro, de toda a dedicação para construir o templo, o Senhor respondeu. O Senhor disse que ia encher aquele lugar da glória, que todos veriam a presença dele. Mas Deus finaliza com essa palavra, dizendo assim: ó, a glória dessa segunda casa será maior do que a primeira, diz o Senhor dos Exércitos. Nesse lugar darei paz, diz o Senhor dos Exércitos. Eu quero dizer para você, eu preciso ensinar esse texto para você, para dizer para você o que Deus quer falar com você agora, nesse gotas da palavra de Deus. O que Deus quer falar para mim, o que Deus me revelou para falar para você, é simplesmente que as glórias do passado, as alegrias do passado, não pode ser o freio que te freia de poder fazer coisas nesse futuro, nesse presente e no seu futuro. Às vezes as pessoas ficam atadas ao passado e acham que aquilo que viveu no passado nunca mais poderão viver no presente. O que eu quero dizer para você é o seguinte: o seu passado já passou. As felicidades do passado foram para aquele tempo. Mas você tem um Deus de passado, de presente e de futuro. Então trabalhe seu presente para poder ter uma alegria grandiosa no seu futuro. Não importa você ficar preso às felicidades, aos relacionamentos, à alegria, naquele saudosismo do passado. Agora é hora de pensar no seu presente e no seu futuro, para que você possa ver Deus manifestando mais uma vez. O pessoal ficou preocupado com o passado, e Deus estava preocupado com o presente e o futuro da igreja. Para de se preocupar com o seu passado. Comece a preocupar-se com o seu futuro. Pastor, olha, não tem que reclamar, meu passado foi terrível. Então, fica tranquilo, porque o seu presente é uma nova casa, é uma nova oportunidade. Esse novo tempo que Deus vai dando para cada um de nós, a cada parte, a cada momento da vida, Deus vai dando um ciclo novo de alguma coisa. É uma data festiva de aniversário, é uma data de virada de ano, enfim. Eu vejo como sempre uma nova oportunidade de construir coisas novas e de viver coisas novas na mão de Deus. Então construa. Se você está vivendo um novo emprego, está vivendo um novo relacionamento, está vivendo um filho que chegou, está vivendo, sei lá, que fase da sua vida você está vivendo. Entenda que essa fase é uma nova fase, uma nova oportunidade que Deus te dá de você viver coisas novas. E se você buscar a Deus, dedicar-se em buscar a Deus de todo o teu coração, como esse povo da palavra que eu estou dizendo fizeram, pode ter certeza. Se você se preocupar que a primeira coisa que precisa estar nesse novo tempo da sua vida seja Deus, e ele sentir que isso é o seu desejo, que ele esteja presente, aí sim, ele vai responder. Primeiro, responder com a presença dele na sua vida.

0: primeira. Esse é o Gotas da Palavra de Deus. Eu sou o pastor Giovanni Nunes. Até uma próxima. Graça e paz. Shalom.
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3: Uma hora e 53 minutos.

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2: Vamos juntos beber da fonte? Assim diz a Bíblia. Regozijai-vos sempre no Senhor. Outra vez digo, regozijai-vos. Filipenses 4:4. Logo mais versículos para encher sua vida de alegria.
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2: Começando nesse momento mais um programa do nosso Adoração Máxima nesta quinta-feira. Sim, começando mais um programa de muita bênção, de muita adoração. E eu, Diego Almeida, fazendo a sua companhia nesse dia, trazendo para você muito louvor. Bora começar a nossa adoração. Aqui vai a nossa primeira sequência de louvores.
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0: 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Um só povo, um só coração, uma família. Aleluia.
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0: porquê.
1: Responda, meu amigo, responda.
0: Eu sei porquê.
1: Aleluia.
0: Ainda que haja dores.
1: Oh, aleluia.
0: Pandemia. Escuridão.
1: Aleluia.
0: Terremoto.
1: Aleluia.
0: Aflição.
1: Aleluia.
0: Eu sei porquê. Eles sabem porquê. Eles sabem.

você estiver com vontade de gritar, ele grita na presença dele. Se você estiver com vontade de chamar ele de lindo, chama de lindo. Você não está numa cadeira de roda, você não está cego, você está com saúde. O aleijado nem é aquele que está numa cadeira de roda. O cego nem é aquele que não enxerga a luz humana. Aleijado é aquele que tem pé, mas não caminha, como perde forças.

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2: Fica ligadinho aqui na sua rádio que vamos para um breve intervalo, mas já já estaremos de volta com muito mais.
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2: Voltando com mais um bloco do Adoração Máxima, levando para você muito louvor e muita adoração para a sua vida, para o seu coração.
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0: se você puder. Aleluia!
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4: Fica ligadinho aqui na sua rádio que vamos para um breve intervalo, mas já já estaremos de volta com muito mais.
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6: 3:29.
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8: Todos os dias do seu nazireado não comerá de coisa alguma que se faz da vinha, desde os caroços até as cascas. Números 6:4. Os nazireus guardavam, entre outros votos, o de que ficariam impedidos de consumirem vinho. Para que não violassem essa obrigação, eles estavam proibidos de beberem o vinagre de vinho ou licores fortes. Para tornar a regra ainda mais clara, eles não deveriam tocar o suco fermentado de uvas, nem mesmo comer a fruta, ainda que fresca ou seca. Do mesmo modo, para garantir a integridade do voto, não lhes era permitido qualquer coisa que tivesse relação com a vinha. Eles deveriam, de fato, evitar a aparência do mal, como é dito em 1 Tessalonicenses 5:22. Certamente, essa é uma lição para os separados do Senhor, ensinando-os a se afastarem do pecado em todas as suas formas, evitando não apenas aquelas mais grosseiras, como também seu espírito e similitude. Andar de modo austero é muito desprezado nos dias de hoje. Contudo, tenha certeza, caro leitor, isso é, ao mesmo tempo, mais seguro e mais afortunado. Aquele que cede em um ponto ou outro para o mundo está em um terrível perigo. Aquele que come as uvas de Sodoma em breve beberá o vinho de Gomorra. Uma pequena rachadura no banco faz com que a água do mar entre e a abertura rapidamente aumenta até que naufrague. A conformidade com o mundo, em qualquer grau, é uma armadilha para a alma, fazendo com que ela seja cada vez mais passível de insolentes pecados. Além disso, assim como o nazireu que bebesse o suco da uva não poderia ter certeza se tal suco sofreu algum grau de fermentação e, por consequência, não poderia ter claro em seu coração se o seu voto estava intacto, igualmente o indeciso e negligente cristão não pode ter uma consciência livre da ofensa, mas sente que ela lhe causa. Coisas duvidosas não precisamos duvidar. Elas são erradas para nós. Coisas tentadoras nós não devemos flertar, mas fugir delas rapidamente. Melhor ser menosprezado como um puritano do que ser desprezado como um hipócrita. A caminhada cuidadosa pode envolver muita abnegação, mas tem seus deleites que são mais que uma suficiente recompensa.
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2: 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E o programa dessa sexta-feira, ele já vai chegando ao final. Muito obrigado pela sua presença e participação em mais um dia de muita adoração aqui na sua rádio favorita. Próxima semana, muito mais adoração máxima na sua primeira e eu estarei esperando por você. Muito obrigado por tudo, fiquem todos na paz e na presença de Deus e até mais. Tchau, tchau.
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4: 3:52.
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Salve, salve família cristã! Tá aí pra você, abrimos muito bem com a nossa linda programação musical. Olha que sequência gostosa, hein? A gente tá por aqui acompanhando a nossa playlist musical. E claro, você do outro lado nos ouvindo em alto e bom som. Você que tá em casa, no trabalho, você no aplicativo. Qual a sua? Qual a música que você quer ouvir aqui? Fale com a gente, fale com a nossa rádio e peça a sua música.

0: maravilha demais, você tá aqui, ó. Nosso Conectados com Deus. Intervalo rapidinho. Rapidinho, né, produção? Só um tempo pra gente tomar água, tomar um cafezinho. Já trazer mais músicas e louvores pra você aqui na nossa programação. Eu volto já, já.
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4: 4:25.
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6: Comece as refeições pela salada. Quem está buscando uma vida mais saudável sabe que a salada é uma parte importante dessa jornada. Mas incluí-la nas refeições pode ser um desafio, principalmente se tiver um acompanhamento mais interessante do lado. Por isso, a dica é começar as refeições pela salada, pois além de conter a maioria dos nutrientes necessários, ela ajuda a controlar o apetite. Assim, ao terminar de comer a salada, você já estará mais saciado e naturalmente irá reduzir a quantidade de alimentos que consome.
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0: E aí, beleza? Opa, tô de volta, hein? E aí? Tá tudo bem com você? Tudo certinho? De volta com o nosso programa. Esse é o nosso Conectados com Deus, conectado com alegria e conexão com Deus e muito mais. Gente, bora de sexta-feira, bora de alegria, bora fechar nossa semana aqui junto com você, tá bom? Daqui a pouquinho tem o seu quadro, o nosso quadro. Alô, alô, tudo de bom?

0: É o nosso Conectados com Deus para fechar muito bem a edição desta sexta-feira. Gente, um ótimo fim de semana para todo mundo. Que Deus possa abençoar aí, ó, o nosso início de final de semana, hein? A gente volta a se falar segunda-feira aqui na nossa rádio favorita. Tchau, pessoal, até segunda. Fui, cuide-se bem de você pra mim e cuide-se um dos outros. Tchau, pessoal.
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4: Opa, olha o finalzão de semana na área. E por aqui estamos mais uma vez trazendo...

0: todo mundo que seu amigo Alex Gouveia já tá na área nesse finalzão de semana top demais, né? É gospel show, é música de qualidade. E olha, por falar nisso, a nossa primeira sequência tá demais, tá? Aumenta o volume, abrindo a nossa primeira sequência, olha que top, hein?
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0: 있으니까.
1: Nosso Gospel Show com o melhor da música gospel. Já já, tem muito mais pra você. Não sai daí.
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5: Uma taça de vinho pode... Exagerar no álcool, não. O álcool em excesso pode sobrecarregar o fígado, além de trazer problemas de concentração, aumentar a frequência dos batimentos cardíacos e irritar a mucosa do estômago, podendo causando gastrite e úlcera. Por outro lado, o vinho pode fazer bem para a saúde. Além de evitar infartos e derrames cerebrais, o consumo de 250 ml de vinho tinto todas as noites reduz os níveis do hormônio estrogênio, que é conhecido por aumentar os riscos de desenvolvimento de câncer de mama.
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6: 5:21.
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1: Tô de volta, seu amigo Alex Gouveia, trazendo mais uma sequência top demais aqui no Gospel.

0: Isso é o viver.
1: Eu preciso confessar algo para vocês hoje. Eu não sou triste por não ver o céu, mas eu sou feliz. Perguntem por quê? Porque o céu me vê. E é por isso que eu canto, Paulinho. O céu me vê, mesmo quando eu choro, o céu me vê. Vai, meu amigo.

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1: 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Ensina-nos a contar os nossos dias de tal maneira que alcancemos corações sábios. Salmo 90, 12. Não muda de estação. Já já mais sabedoria do alto.
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1: É, chegou o fim, mais uma edição do nosso Gospel Show. Fazer o quê, né? Fica triste não, tá? Tô indo nessa, mas segunda-feira eu volto com muito mais pra você. Beijão no fundo do coração, fiquem todos com Deus. Beijão grande demais. Tchau, tchau.
2: 5 horas e 57 minutos.
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1: Cheguei, turma! Eu mesmo, seu amigo Jorginho Amaral, e chego assim sempre com essa alegria gostosa. Sabe por quê? Porque tá começando o programa Review Gospel, as melhores músicas gospel a partir de agora pra você, tá bom? Então, bora curtir juntinhos? Vem, cola aí no seu rádio, cola aí no seu celular, né, onde quer que você esteja ouvindo, e bora, bora cantar junto com o programa Review Gospel que está no ar!
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1: Tá aí, turminha, você vai curtindo as melhores músicas gospel aqui na sua rádio preferida, tá? Não saia daí, que já já eu volto com muito mais.
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1: As melhores músicas gospels você vai curtindo aqui no programa Review Gospel. E claro, bora curtir mais uma?
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1: Só as melhores pra você aqui no Review Gospel. Não saia daí que já já tem muito mais pra você.
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3: 6:29.
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1: Já de volta, turma! É o programa Review Gospel aqui na sua rádio preferida, muita música boa. E tem mais, ó.
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1: Só as melhores pra você aqui no Review Gospel. Não saia daí que já já tem muito mais pra você.
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1: Já de volta, turma, é o programa Review Gospel aqui na sua rádio preferida, muita música boa. E tem mais, ó.
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1: Terminando por aqui mais um programa Review Gospel. Gostou, gente? Hoje estava sensacional o programa Review Gospel, né? Mas claro, amanhã continua. Já vai dando saudade quando a gente fala de ir embora. Mas amanhã tem mais, hein? Te espero, viu? Um beijo e até amanhã. Tchau, turma!
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4: Nunca perca a oportunidade de aprender com uma dificuldade. Aprender, geralmente, é destruir uma visão e construir uma nova perspectiva. Quando alguém para e se questiona sobre os motivos de estar enfrentando um problema, infelizmente, a maioria encontra a resposta do modo errado, culpando o outro. A culpa é do chefe, do companheiro, dos pais, do empregado. Entende? O outro nunca é a resposta para os seus problemas. Se você não aprender com a dificuldade, vai repeti-la ao infinito. Vai trocar de emprego, de companheiro, de empregados. Mas quando perceber, trocou as pessoas e o problema continua o mesmo e se repete. As dificuldades são oportunidades de aprendizado. E quando perdemos essa lição, a dor se torna inútil. Para todo problema existe solução. Aliás, essa é uma definição. Problema é um acontecimento sempre acompanhado de solução. Quando você não tiver uma solução, será necessário definir qual é o problema. Você descobre que não tem dinheiro para pagar as contas. Está bem, não ter dinheiro é um problema. Principalmente se os credores estão lhe cobrando e os juros aumentando. A solução certamente se inicia pelo corte de gastos. Continua com uma negociação com os credores e alguma ação para ganhar mais dinheiro. No final, houve aprendizado nessa situação que parecia ter apenas um lado negativo. Você aprendeu a gastar de acordo com seus rendimentos. Aprendeu a ser humilde para negociar com os credores. Aprendeu a ganhar mais. A solução sempre existe. E na maior parte das vezes, a pessoa sabe qual é. O difícil é ter a coragem de realizá-la. Nunca perca a oportunidade de aprender com uma dificuldade. Aprender geralmente é destruir uma visão e construir uma nova perspectiva. E principalmente, tenha certeza de que o problema será resolvido. Se você tiver alguma dúvida, pense dessa maneira. Se morresse agora, qual seria a evolução do problema? Percebeu? Ele será resolvido de alguma maneira. A única coisa que não funciona é jogar no outro a responsabilidade de suas dificuldades. O ódio bloqueia a criatividade e só piora as coisas. As pessoas que alguém chama de inimigos são os melhores mestres que a vida nos oferta por ajudar-nos a aprender as lições de crescimento. Eles nos mantêm acordados para poder evoluir. Depois que você resolve uma dificuldade, agradece essa pessoa por ensinar-lhe uma lição. Por isso, Luiz Gaspareto já falou: perdoar e descobrir que você não tem razão nenhuma para perdoar é apenas viver o aprendizado. Isso só acontece quando você aproveita a oportunidade para crescer. Se carrega ódio de alguém, pense na lição que você tem a aprender e sua vida será muito melhor.
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5: 7:05.
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7: Sete horas e 6 minutos.
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7: Comece as refeições pela salada. Quem está buscando uma vida mais saudável sabe que a salada é uma parte importante dessa jornada. Mas incluí-la nas refeições pode ser um desafio, principalmente se tiver um acompanhamento mais interessante do lado. Por isso, a dica é começar as refeições pela salada, pois além de conter a maioria dos nutrientes necessários, ela ajuda a controlar o apetite. Assim, ao terminar de comer a salada, você já estará mais saciado e naturalmente irá reduzir a quantidade de alimentos que consome.
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8: Chegando para você o nosso Esporte Agora com a minha apresentação, locutora Patrícia. E a seleção dos Estados Unidos é mais forte nessa Copa do Mundo do que a Inglaterra e Bélgica pela circunstância de jogar em casa, avaliou Juca Kfouri no posse de bola do canal UOL. Para Juca, a seleção norte-americana é uma das principais surpresas do torneio e vem jogando um futebol envolvente diante de seu torcedor. A seleção da casa, que venceu a Bósnia por 2-0, enfrenta a Bélgica, que conseguiu uma virada épica sobre Senegal nas oitavas.
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9: 7:07.
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8: E o ex-Botafogo ídolo japonês Keisuke Honda se ofereceu para assumir o comando técnico da seleção do Japão após a eliminação para o Brasil na segunda fase da Copa do Mundo. O japonês fez uma publicação em sua conta no X, onde comentam rumores de renovação do atual técnico e avisa: se eu perder a Copa da Ásia, podem me demitir. Enquanto se oferece para treinar o Japão, Honda ainda está em atividade como jogador. Como jogador, Honda somou 98 jogos pela seleção japonesa entre 2008 e 2018. Ele disputou as Copas do Mundo de 2010, 2014 e 2018.
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15: Sexta-feira de muita música, de muito hino, de muito sucesso bom pra você louvar o Senhor Jesus junto com a gente, com Jonatas Gonçalves, radialista, a edição do Adora Top da sexta-feira. Tamo chegando.
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2: Você está na audiência do programa Dora Top com as mais lindas canções do seu artista predileto, da sua banda, do seu cantor, da sua cantora, da sua dupla. A gente toca um pouquinho de tudo que você gosta no Dora Top com Jonatas Gonçalves, que volta depois do intervalo com mais músicas.
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3: 7:25.
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3: 7:25.
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8: Nunca perca a oportunidade de aprender com uma dificuldade. Aprender geralmente é destruir uma visão e construir uma nova perspectiva. Quando alguém para e se questiona sobre os motivos de estar enfrentando um problema, infelizmente, a maioria encontra a resposta do modo errado, culpando o outro. A culpa é do chefe, do companheiro, dos pais, do empregado. Entende? O outro nunca é a resposta para os seus problemas. Se você não aprender com a dificuldade, vai repeti-la ao infinito. Vai trocar de emprego, de companheiro, de empregados. Mas quando perceber, trocou as pessoas e o problema continua o mesmo e se repete. As dificuldades são oportunidades de aprendizado. E quando perdemos essa lição, a dor se torna inútil. Para todo problema existe solução. Aliás, essa é uma definição. Problema é um acontecimento sempre acompanhado de solução. Quando você não tiver uma solução, será necessário definir qual é o problema. Você descobre que não tem dinheiro para pagar as contas. Está bem, não ter dinheiro é um problema, principalmente se os credores estão lhe cobrando e os juros aumentando. A solução certamente se inicia pelo corte de gastos. Continua com uma negociação com os credores e alguma ação para ganhar mais dinheiro. No final, houve aprendizado nessa situação que parecia ter apenas um lado negativo. Você aprendeu a gastar de acordo com seus rendimentos. Aprendeu a ser humilde para negociar com os credores. Aprendeu a ganhar mais. A solução sempre existe. E na maior parte das vezes, a pessoa sabe qual é. O difícil é ter a coragem de realizá-la. Nunca perca a oportunidade de aprender com uma dificuldade. Aprender geralmente é destruir uma visão e construir uma nova perspectiva. E principalmente, tenha certeza de que o problema será resolvido. Se você tiver alguma dúvida, pense dessa maneira. Se morresse agora, qual seria a evolução do problema? Percebeu? Ele será resolvido de alguma maneira. A única coisa que não funciona é jogar no outro a responsabilidade de suas dificuldades. O ódio bloqueia a criatividade e só piora as coisas. As pessoas que alguém chama de inimigos são os melhores mestres que a vida nos oferta por ajudar-nos a aprender as lições de crescimento. Eles nos mantêm acordados para poder evoluir. Depois que você resolve uma dificuldade, agradece essa pessoa por ensinar-lhe uma lição. Por isso, Luiz Gasparetto já falou: perdoar e descobrir que você não tem razão nenhuma para perdoar é apenas viver o aprendizado. Isso só acontece quando você aproveita a oportunidade para crescer. Se carrega ódio de alguém, pense na lição que você tem a aprender e sua vida será muito melhor.
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2: Tá todo mundo curtindo aqui a edição do Adora Top, hein? Graças a Deus pela vida, pela saúde, pela família, pelo trabalho, pelo relacionamento e, acima de tudo, pelos livramentos, pelo aprendizado, pela bagagem e por tudo que Deus coloca em nosso caminho. Sempre tudo é válido, sempre trazendo um aprendizado, uma bagagem, um discernimento para nos conduzir nesta terra. Tudo de bom para você na audiência. Este é o Adora Top, que vai dando uma rápida pausa para o intervalo comercial. E a gente volta na sequência com mais um bloco com mais canções gospel aqui no Adora Top.
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3: 7:45.
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5: Cuidado com phishing e golpes online. 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
2: Já estamos de volta no Adora Top na edição de hoje com Jonatas Gonçalves e o melhor da música gospel pra você.
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0: 8 horas.
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2: Comece as refeições pela salada. Quem está buscando uma vida mais saudável sabe que a salada é uma parte importante dessa jornada. Mas incluí-la nas refeições pode ser um desafio, principalmente se tiver um acompanhamento mais interessante do lado. Por isso, a dica é começar as refeições pela salada, pois além de conter a maioria dos nutrientes necessários, ela ajuda a controlar o apetite. Assim, ao terminar de comer a salada, você já estará mais saciado e naturalmente irá reduzir a quantidade de alimentos que consome.
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3: O horário

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1: Chegando para você o nosso Esporte Agora com a minha apresentação, locutora Patrícia. E a seleção dos Estados Unidos é mais forte nessa Copa do Mundo do que a Inglaterra e Bélgica pela circunstância de jogar em casa, avaliou Juca Kfouri no posse de bola do canal UOL. Para Juca, a seleção norte-americana é uma das principais surpresas do torneio e vem jogando.
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1: Olá, muito bom dia povo de Deus, Deus abençoe seu dia, Deus abençoe sua manhã. Começando mais uma programação maravilhosa para mim e para você aqui nessa rádio que já tem há tanto tempo aí levando a palavra de Deus a tantos que querem ouvir, tantos que querem ouvir a palavra de Deus e, claro, a tua participação também, né? Glória a Deus, que manhã maravilhosa, graças a Deus que nossa cidade parou a chuva, por mais que os rios estão muito cheios, barragem está cheia também, né? Mas estamos aqui com um céu parcialmente nublado, olhando sentido a Santa Cecília, a gente vê que tem áreas com sol, outras áreas com sombra da nuvem. Então é sinal que está vindo muito vento e frio aí para a nossa cidade, onde que segurou a chuva por enquanto, né? Que possa cessar até baixar tudo essa barragem, baixar tudo o rio. Mas os números da altura que subir essa água e o tempo que vai levar para chover não é nada boa a notícia, não, né? Que Deus tenha misericórdia de nós aqui do Alto Vale Catarinense, toda Santa Catarina e também Rio Grande do Sul, porque previsão muita chuva e o pessoal do Nordeste muita seca. Então a planta não vai dar porque tem muita água e lá no Nordeste não vai dar planta porque falta água, né? Então que Deus tenha misericórdia do nosso Brasil aí, que estamos precisando, né? Glória a Deus. 8 horas 3 minutos, hoje dia 3 do 7 2026, hashtag sexto, povo de Deus, que bom que você está aqui junto comigo nessa manhã de sexta-feira. Você que está se programando para viajar, você que está se programando para fazer algo esse final de semana, que seja uma programação maravilhosa, um final de semana maravilhoso para você, né? Você que está aí trabalhando, está aí se esforçando, bom trabalho, você que está aí curtindo a rádio, tomando chimarrão, tomando café, ouvindo a gente aqui também, muito bom dia, obrigado de coração para vocês, essas pessoas tão especiais que vocês são, que estão aqui junto com a gente, né? E comigo aqui nos estúdios, quem mais, quem mais? Puxa, não morde. Isso, ó. Ela tá puxando o microfone para ela, uma carinha de sono. Bom dia.
2: Bom dia.
1: Tudo bem, Eliane?
2: Tudo bem.
1: Dormiu bem?
2: Mais ou menos.
1: Mais ou menos. Tá frio hoje, não?
2: Tá frio.
1: Mas vai esfriar mais, né? Mas o que vai esquentar vai ser a programação de hoje, né, Eliane?
2: Sim.
1: É, né? Até hoje, sorteios. 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
1: Vai ter sorteio de pastel, oferecimento.
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1: Vai ter sorteio de Vale Compra, oferecimento.
2: Bazar da Lu.
1: Vai ter locutor, oferecimento.
2: Hã?
1: Bora lá, família. Palavra do dia que nos diz hoje aqui, uma palavra bem sugestiva aqui, ó. Uma palavra para a gente meditar nessa manhã, né? O versículo do dia está assim, ó. Olha só como é que já começa o versículo do dia, né? Hoje nós vamos falar sobre o dinheiro, família. Hoje nós enriquece ou nós aprende, né? Hoje nós vamos falar sobre o dinheiro no casal. Como que funciona uma família bem sucedida? Como é que você faz contigo, com teu esposo? Se é a mulher que manda, se é o homem que manda? Ai, ai, ai. Irmão Eloy, que fato é esse que tu quer falar sobre dinheiro hoje, Eloy? Calma, deixa eu explicar para você, porque o versículo sugeriu hoje a gente falar sobre isso, né? Daniel capítulo 1, versículo 8. Daniel, contudo, decidiu não se tornar impuro com a comida e com o vinho do rei. Pediu ao chefe dos oficiais permissão para se abster deles. Olha só, esse aqui já é o versículo do dia, né? E agora nós vamos para a palavra do dia, ver o que que ela colocou aqui, né? Qual que é a palavra que colocou. Versículo do dia, Daniel capítulo 1, versículo 8. E a palavra do dia, que vai estar aonde? Deixa eu ver aqui. Palavra do dia, que começa assim, a palavra do dia, deixa eu botar um fundo musical para tirar a respiração aqui, fica um pouquinho mais bonito, né, família? Fica um pouco melhor aqui também, né? Então vamos lá, vamos ver o que é a palavra do dia fala aqui para nós hoje, no dia de hoje, né? Vamos ver aqui, ó. Muito bem. Aqui a palavra de hoje, quando falta dinheiro, o que a Bíblia diz, né? Sexta-feira, 3 de julho de 2026. Quando falta dinheiro, o que a Bíblia diz? Quando a crise se aperta, o dinheiro é pouco. Confie em Deus. Ele sabe que você precisa de dinheiro para sobreviver. Se você confiar nele, Deus vai lhe ajudar a encontrar sustento, mesmo nas horas mais difíceis. Olha só como já começamos, né? Como se confiar em Deus, né? É complicado confiar em Deus se a gente sabe que não tem oportunidade nenhuma chegando ou algo assim. Então, em Salmos 37, versículo 16 ou 17, mais vale pouco do justo do que a abundância de muitos ímpios, pois os braços dos ímpios serão quebrados, mas os justos o Senhor os sustém. Olha só, que benção, né? Onde que está aqui agora a palavra aqui também, aqui, ó. Nas horas de aflição, quando as contas se acumulam e você não sabe como pagar as dívidas, lembre-se que você não está sozinho, nem vive por conta própria. Deus está contigo, como um filho amado. Você depende do seu Pai Celestial para tudo. Ele certamente dará uma saída para você, te iluminará e dará os recursos necessários para o seu sustento. Não se desespere, dobre seus joelhos e clame ao Senhor por socorro. Deus é o seu provedor, ele nunca falha. Peça também que ele te conceda sabedoria, forças para trabalhar com dedicação, gerindo bem seu dinheiro e recursos que ele vai provendo. Confie, seu dinheiro é um sustento nas mãos de Deus. Provérbios 15, 16, que nos diz assim, ó: melhor é o pouco havendo o temor do Senhor do que um grande tesouro onde há inquietação, né? Vou ler novamente, perdão pela leitura. Melhor é pouco havendo temor ao Senhor do que um grande tesouro onde há inquietação. Provérbios 15, 16. Ainda continua assim, esse texto dizendo assim para nós aqui, ó, que no claro não é da Bíblia, que é um texto sugerido. Não fique inquieto com o sucesso dos outros, nem inveje as posses dos próximos. Foque nos seus recursos e administre com sabedoria. Busque compreender como Deus espera que você lide com suas finanças através das Escrituras, além de dar conselhos práticos para gerir suas finanças. A Bíblia também ensina que todo sustento vem de Deus e ele nunca abandona seus filhos. Amém? Que possamos aprender com esse texto, né? Confiar em Deus, né? A Bíblia mesmo fala que, ó, é melhor pouco havendo o temor ao Senhor do que grande tesouro onde há inquietação. Muitos de nós conhecemos a palavra de Deus, servimos a Deus, mas hoje a inquietação não para, não consegue parar, tem que estar correndo para um lado, correndo para outro, tem que estar cambiando ali, tem que estar negociando ali, tem que estar aquilo, e nada está bom, parece que tudo está tudo contra da gente, parece que tudo isso é só inquietação, é só falta de Deus, porque quando Deus está presente, tudo vem automaticamente. Tudo vem se fechando igual uma folha de caderno, uma folha sobre a outra, né? E aonde tem inquietação, uma hora as folhas estão para um lado, outra hora estão para o outro, né? Então que a gente possa estar refletindo nesse texto de hoje, o que fazer quando falta dinheiro, né? Mas por que, irmão Eloy, falar sobre isso? Porque ninguém que está me ouvindo vive sem dinheiro. Ah, irmão Eloy, eu vivo. É? Então tá, da onde que tá vindo teu alimento? Não tem que comprar com no mercado? Não tem que fazer isso, não tem que fazer aquilo? Você não tem que estar pagando tua conta de energia, tua conta de água? Pra tu, você está me ouvindo, com certeza alguém está pagando a internet que você está ouvindo. Talvez você, ou talvez outro lugar que você está trabalhando. Então ninguém não vive sem dinheiro. E aí a gente está falando sobre isso, né? E na tua casa, como é que funciona? Cada um cuida do seu? Ou bota no montão? Que exemplo você pode dar para a gente poder passar para a pessoa como melhor administrar, como melhor entender o que o outro sente, o que o outro está passando, né? Então vamos conversar sobre isso hoje. Bora fazer uma programação bem animada também, igual a ontem, ou até melhor do que ontem. Conto contigo, tá? Deus abençoe grandemente. Olha, já vi que tem participação. Povo lá de Joinville, bom dia Silvana, bom dia Fábio, bom dia a todos que estão ouvindo aí também. Peço ainda oração pela dona Quitéria, que sempre traz as orações para nós. Ontem ela estava com suspeita de pneumonia, né? Mas já levei um áudio aqui da irmã Nilda, só vamos ver aqui rapidinho como é que ela tá. Só deixa eu botar um pouco o fundo, quero ver como que ela tá aqui, só um minuto.

Graças a Deus não é pneumonia, é tipo de uma bronquite, né? Pena que não tem a planta aí chamada fumo brabo, né? É fazer um chá e cortar a bronquite, tá bom, gente? Quem tem bronquite aí precisar de ajuda, conta com a gente aqui, tá bom? A gente sabe fazer um chá, aprendi com meu pai, que é um chá que cura bronquite mesmo, tá bom? Se você visse como tava a Cauane, nem tossi, não tosse mais. E não foi só ela, mas pessoas, a gente curou, tá? Com três folhinhas aí de uma planta que ajuda um monte na bronquite aí e com certeza melhora. Glória a Deus, né? Deus abençoe. Vamos orar. Senhor Deus, obrigado por mais esse dia. Obrigado, Senhor, pela irmã Quitéria não ter ficado internada. Obrigado por ela já estar em casa. Cura, Senhor, limpa os pulmões dela, Senhor. Tu sabe quanto nós amamos que ela participa aqui junto com a gente. Prolonga os dias dela de vida, Senhor, com saúde e sabedoria. Abençoe cada um que vai participar da rádio aqui hoje. Abençoa, Senhor, cada um que contribui com a gente aqui também. E nós só temos a Ti agradecer. Tu és maravilhoso, Tu és digno, Deus, de toda honra, de toda glória, para todo sempre. Queremos Te servir, Te adorar e Te exaltar. Permaneça conosco nesse dia, Senhor, para que possamos sentir a Tua presença o tempo todo e todo o tempo, em nome de Jesus. Amém. Amém, meus queridos. Tudo certo, então. Bora de louvor, bora de canção. Começar essa sexta-feira muito bem aqui, ó. Deus tremendo, Shirley Cavalhaes, pra você. Bora lá.

0: Bora escolher os louvores, família, para melhorar um pouco. Shirley Cavalhaes vai descansar um pouquinho, né? Agora deixa que o pessoal escolhe os louvores. E aqui comigo nos estúdios, ela, Eliane da Silva Linda. Bom dia!
1: Bom dia!
0: Tudo bem contigo?
1: Tudo.
0: Tomou cafezinho já?
1: Tomei.
0: Já merendou?
1: Já.
0: Já merendou. Que benção, né? Obrigado de coração. Você que está conectado aqui junto com a gente, manda um alô para cá, 47 98441 6656. Baixa um pouquinho, retorno lá, gata. Deus abençoe grande, mas viu como é que eu chamo a esposa? Gata. É todo educadinho, né? Bora lá. Bora lá, família. Vem junto com a gente. Obrigado de coração pelo carinho. Obrigado de coração por vocês estar aqui junto com a gente. E eu só tenho a dizer obrigado, família. Obrigado, família do Arael Tuvale. Vamos fazer essa programação ser ainda melhor. Com a tua participação fica melhor. Então manda um alô pra cá. 47 é o DDD 98441-6656. 47 98441-6656. Esse é o nosso WhatsApp, tá bom? É o nosso WhatsApp pra você mandar um alô. Mas você pode mandar aí pelo site também. Pode mandar aí pelo... Aonde que pode mandar? O que foi, Lina?
1: Os passarinhos.
0: É, pode mandar também pelo nosso aplicativo, também tem como mandar mensagem por aí. Então, bora participar. Motivo não falta para você participar e estar concorrendo, tá? E aonde tiver uma pizzaria,
1: Maria Gabriela,
0: ali você pode estar concorrendo aí, estar com, ganhando brindes, tá? Lembrando.
1: Brinde quando... não, uma pizza.
0: Lembrando, quando cair sites, né? Caiu um site aqui, ó, TikTok, a gente tem que apagar, não importa quem enviou, tá, família? Não fique chateado, tá, com isso, mas é para que, senão eu clicar aqui em cima vai bagunçar tudo aqui, né? Deus abençoe grandemente. Site, o que, que é site? É uma mensagem que vem direto do TikTok, direto do Facebook ou YouTube, né? Como eu tô aqui ao vivo aqui, ó, se eu clicar em cima de uma figurinha e não ver para baixo que é um site, vai perdão, vai me bagunçar toda a tela aqui até eu achar onde que eu tava. É complicado, então quando estamos ao vivo não mande links ou sites, ou como queira dizer, né? Então, bora lá, vamos ver quem está aqui junto com a gente aqui também. Hoje é uma manhã fria, então vai ter menos pessoas participando. A irmã Eunice na madrugada orando por nós, Deus abençoe. A Roseli Leite junto com a gente aí também, muito obrigado, Deus abençoe. Quem mais? Eliane? Denise Armeline. Deus abençoe, Denise Armeline. Quem mais, Eliane?
1: Maria Leopoldino.
0: Maria Leopoldino de Canela, Rio Grande do Sul.
1: Liriana.
0: Liriana de Itaió. Liriana de Itaió. Não.
1: Dirce.
0: Isso. Dirce Virce, de Vitor Marçum. Deus abençoe grandemente. Quem mais, Eliane?
1: Valmir de Souza.
0: O Miro tá aí junto com a gente aí também, o Valdomiro, né? Quem conhece o Miro, o Valdomiro, o Souza, tudo um só. Né?
1: Irmã Eloí.
0: E a mãe Eloí de Itapoá, ouvindo a gente aqui também, gratidão. Bom dia, família abençoada. Ela manda aqui para nós, Deus abençoe. Deus está cuidando de tudo, ela mandou, né? E a irmã Cláudia de Papanduva, junto com a gente aí também, né? Graças a Deus. A Nilda também está aí ouvindo. Graças a Deus, já mandou um áudio para mim, que a mãe dela foi só algo parecido com uma broncoaspiração, ou seja, uma bronquite, né? Então, bronquite e broncoaspiração não é uma coisa?
1: Não.
0: Ah, não? O que, que é então, doutora Eliane?
1: Broncoaspiração é quando você engole alguma coisa e vai pro pulmão. E bronquite é no pulmão.
0: Ah, tá. Então tá bom, então. Então, quando você engole alguma coisa e vai pro pulmão, é broncoaspiração.
1: Broncoaspiração.
0: Aí, quando chega lá, é bronquite daí.
1: Depois vira bronquite. Depois
0: tá
1: vira.
0: Tá bom, doutora. É isso aí, né? Deus abençoe. Aqui, quem está aqui junto com a gente e também... A tua cunhada preferida, a Silvana. Bom dia, Silvana.
1: Bom dia, tia Sil.
0: Aí, ó.
1: É a única cunhada.
0: Ah, é a única cunhada? É,
1: né? E eu gosto muito dela.
0: O que que é?
1: E eu gosto muito dela.
0: Olha só, tá ouvindo aí, Silvana? Aí daí tu enrola pra não vir visitar aqui, né? Helena gostando tanto pra vir de vocês aqui, né? Fala aí, Silvana.
2: Ai, que Lorelai. Feliz aniversário para minha sobrinha Cauane.
0: Deixa eu baixar aqui.
2: Depois ela vai ouvir esse áudio.
0: Deixa eu voltar o áudio teu lá de volta ali, Silvana. Desculpa aí que tava baixo aqui o som, tá?
2: Pai, senhor Eloy, quero desejar um feliz aniversário para minha sobrinha Cauane, que eu sei que depois ela vai ouvir esse áudio. que está trabalhando, que está completando mais um ano de vida hoje. Que as bênçãos do Senhor continuem sempre sobre a vida da Cauane, sobre a vida do Eloy, da Nana. Desejo tudo o melhor de Deus para a sua vida, Cauane. Tenho certeza que Deus tem grandes coisas para a tua vida, grandes planos. Todos os seus sonhos o Senhor já está realizando e vai realizar muito mais ainda. Você é escolhida de Deus. A tia Sil, o tio Fábio, a prima Ana Júlia, todos nós amamos você. Você mora no nosso coração. Tá, Cauane? Tá, então eu desejo tudo de melhor na sua vida, tá bom? Tia tá longe, mas sempre ora por você, para que as bênçãos do Senhor continuem caminhando sobre a sua vida. Um abração, aproveita bastante o seu dia, Cauane. E um abraço para todos os ouvintes da Rádio Adorai.
0: Muito obrigado, tia Silvana, Deus abençoe. Depois eu mostro para ela, ela não tem WhatsApp, né? Eu mostro para ela aqui, ó, obrigado de coração. Cauane... a Silvana tá falando baixinho, com certeza para não acordar o Fábio, que chegou do trabalho cansado, né?
3: Deve ser.
0: Deus abençoe grandemente. Não tem participação, que ele está aqui junto com a gente aqui, a paz do Senhor Jesus. Deus abençoe cada um de nós. Sou a Janice, aqui de São José do Sorrito. Toco louvor, sou um vaso nas mãos do oleiro. Olha que louvor lindo. Bem-vinda, irmã Janice, de São José do Sorrito. Deus abençoe grandemente. Que benção, lugar muito lindo aí também, conheço. Eu já levei óleo Bung para vocês uma vez aí também. Gratidão aí por estar participando, né? Quando eu era caminhoneiro, eu viajei para essa cidade aí, São José do Cerrito. Muito frio aí em cima, como é que tá aí? Deus abençoe tua vida, viu? Obrigado, Josiane. Deus abençoe grandemente, em nome de Jesus. Bem-vindo. De quem eu falei, Josiane? Não, Josiane, Janice?
3: Janice.
0: É? Janice, bem-vinda, viu? Gratidão, em nome de Jesus. Glória a Deus, que maravilha, né? Então, bora ouvir esse louvor lindo aqui que ela escolheu. Aqui, onde que está aqui o louvor, que é pronto para tocar. Então, bora aqui, ó, só um vaso na mão do oleiro. Quem canta aqui, ó, Eliane Fernandes. Canta, Eliane, canta, canta, canta. Vamos ver se tem mais participação. Tem...
3: Miriam.
0: Quem?
3: Miriam e Ederley.
0: O que que tem?
3: Participação.
0: Ah, tá, então anuncie ele já também. Bom dia. Bom dia, tia Miriam, tia Ederley.
1: Paz do Senhor, irmão Eloy. Quero pedir um hino, Canta Passarinho, com Pastor Paulo e Ana Paula.
0: Amém. Deus abençoe grandemente. Já vamos fazer os passarinhos cantar aqui. Tá frio, mas eles cantam assim também. Glória a Deus. Deus abençoe. Uhul.

Louvor lindo, e vem mais um louvor lindo. Canta passarinho, Ana Paula e pastor. Não, pastor Paulo Mendes e Ana Paula. Eita! Troquei tudo aqui.

0: Que maravilha, que louvor lindo, né? Canta louvores diferentes, né? Pessoal que tem passarinho em casa, na cor serapião, um passarinho já cantou hoje? Tio Ederley, passarinho já cantou ali também hoje. Quem mais ali? Jacom Batista, tem passarinho lá também já cantou. Maravilha, né? Aqui também passarinho cantou, né? Liana, ali no pé de figueira ali atrás, né? Eita glória a Deus, aleluia, né? Eliane, o que conta de bom aí?
1: Hoje é aniversário da minha filha.
0: Então fala com ânimo, que nem ontem, bem bonitinha.
1: Hoje é aniversário da minha filha.
0: Não é só tua, é minha também, tá bom? Não é só tua, ela é minha também, ok?
1: Ok.
0: Então tá bom, se não fosse por eu, tu não tinha ela, né?
1: E se fosse por mim, você também não teria ela.
0: É, então tá bom, então vamos contentar nós dois juntos aqui, né? Deus abençoe grandemente, ó. E a Nairobi lá batendo na porta querendo entrar no estúdio aqui, ó. Deus abençoe grandemente onde quer que você esteja. Bom dia, bom dia, bom dia. Hoje a gente vai conversar algo sobre muito sério, algo que muitos vão até ficar chateado com nós, outros vão entender nós, né? E outros vão copiar nós e outros vão odiar. Sobre o que que nós vamos falar hoje? A gente já leu hoje, né? Que a palavra hoje ela sugeriu assim, ó. Você que acordou agora, perdão. Pelo incômodo que eu tô na garganta aqui, né? Palavra de hoje, quando falta o dinheiro, o que a Bíblia diz, né? Em Salmos 37, versículo 16 a 17, está assim, ó, mais vale o pouco do justo do que a abundância de muitos ímpios, pois os braços dos ímpios serão quebrados, mas os justos, o Senhor os sustém, né? E o que falar sobre dinheiro hoje? O que nós vamos falar sobre dinheiro? Nós vamos dar uns exemplos que eu e minha esposa temos aqui. Foi difícil implantar esse exemplo, né, Eliane? Foi algo muito difícil, né?
1: Sim.
0: Mas tem hora que funciona e tem hora que desespera.
1: Tem hora que não funciona.
0: É, né? Mas a gente vai falar algo que a gente mudou na nossa família aqui para que isso desse certo, tá? Hoje, com esses... É com Receita Federal, com impostos e tudo. Então você tem que mudar um pouco a norma de como usar. Senão você vai pagar, ainda mais se você tem um CNPJ no teu nome, você vai pagar dos 12% aí para o governo. Se for um CNPJ aí com lucro real, vai ser mais ainda. Se for uma pessoa que ganha ali um certo valor por mês, botar mais da esposa na mesma conta do esposo, vão cair na malha fina e eu vou ter que entregar muito dinheiro pro governo. Então, a gente vai dar umas dicas aqui para você no dia de hoje, tá bom? Aqui, ó. Deus abençoe grandemente, né? Onde está aqui? Onde que está aqui? Olha lá, em São José de Serrito. Sim, está muito frio lá em São José de Serrito, né? Quando tiver uns vídeos da natureza ali, irmã Janice.
1: Janice.
0: Vou ter que salvar o contato dela aqui. Irmã Janice, faz uns vídeos da natureza aí pra gente poder postar. A gente coloca uma mensagem, uma palavra em cima e ganha vidas por isso, né? Glória a Deus, né? Quem mais está aqui junto com a gente? Aqui tá... Que é esse MC? Não pedi nenhum empréstimo. O que estão me oferecendo de empréstimo aqui para aprovado? Não quero nem saber. Não queremos empréstimo, não. Quem mais aqui tá junto com a gente? Aqui a irmã Cláudia mandou para nós aqui um vídeo dela louvando a Deus aqui, ó. Ô, glória. Vamos assistir aqui também.

0: É como eu falei, o vídeo gravado do celular dentro da igreja, assim, para passar na rádio é muito complicado, né? Mas tá ali no grupo, ali para todos nós acompanhar também. Muito bonito ali, é, por sinal que eu quero acompanhar aqui também, é hora, na hora do louvor, né? Glória a Deus. Obrigado, irmã Cláudia, pastora Cláudia, né, de Papanduva. Bom dia, sua esposa aí também. Pai, tá aí, tá muito frio em cima também. Deus abençoe grandemente o ministério de vocês. Em nome de Jesus, amém? Glória a Deus. Glória a Deus mesmo. Gibbons, daqui luxo, abraço especial também para todo o ministério Geração Eleita de Pouso Redondo, todo o ministério Rosa de Sarão, de Blumenau, ouvida sempre pra gente aí também. Todo o povo da igreja luterana aqui de Taió, sempre nos ouvindo aqui também. Gratidão, todo o povo da Assembleia de Deus de Taió nos ouvindo também. Povo da Quadrangular aí também, o povo nos ouvindo. Gratidão, né? Povo aí da Quadrangular, quem tá aí é o Rodrigo Isoldo, sempre ouvindo a gente. Deus abençoe grandemente, né? Obrigado de coração. Tem áudio? Aqui o Ederley de Jesus, olha aqui, ó.
1: Bom dia, irmão Eloy, Pai do Senhor.
0: Pai do Senhor.
1: A todos aí da rádio. Queria, irmão, pedir um hino dos Canarinhos de Cristo, dono de tudo, e oferecer pro meu sobrinho Irineu e família, olha, meu filho lá em Vitimaçum, que está morando lá agora, meu filho Pedro e a Kate. Oferecer para eles e para todos que estão participando desse programa abençoado.
0: Glória a Deus, irmão. O irmão deve ter um vozeirão, né?
2: Sim.
0: Irmão, o dia que tu quer aposentar da costura, vem trabalhar na rádio aqui, ó. Vozeirão, hein? Deus abençoe grandemente. Abraço, então, para toda a família. Manda abraço lá para a esposa do Irineu, do Ederley.
2: Abraço, irmão. Ela mandou uma mensagem ali.
0: É irmã? Irmã?
2: Miriam, né?
0: Isso. Então, um abraço aí, Pedro Henrique. A Kate Tais lá também, né? De Vitor Marçum. Quem mais? Quem mais? Quem mais? O João Gabriel, Luiz Miguel, Davi Lucas, meus amigos. Vocês estão bem aí também? Muito frio, né? Eu quero ver as pescarias com o Linete lá, né? Quero ver as pescarias, né? Fala aí, Eliane. Eliane?
2: Oi.
0: Fala aí.
2: A irmã Miriam mandou aqui.
0: Ah, o que, que ela mandou?
2: Quero parabenizar a Cauane pelo aniversário e também a irmã Eliane, a nova locutora. Parabéns. Que Deus continue te abençoando a você e a toda a sua família.
0: Ai,
2: amém.
0: Que chique, né? A nova locutora. Ai, ai,
2: chega... Estamos tentando, né?
0: É, ontem estava mais animadinha, né? É, vai lá tomar uma como diz a Maluva dos Santos, uma sulina. Toma café com açúcar ali, tomada, ela vinha toda alegre.
2: Não, não tomo café com açúcar.
0: É, aqui também, ó, é cafezinho preto sem açúcar. Aqui, ó. O meu já tá até frio já.
2: Meu, né? Também.
0: Falando de café, vocês viram ontem várias marcas de café aí que foram multadas aí por não ser café, e sim sabor café, né? Pingo preto, mais duas marcas lá que eu não lembro qual que é. Então, tem cuidado, leia bem antes de comprar, né, família? Bora lá, dono de tudo, Canarinhos de Cristo, bom dia.

Belíssimo louvores pra você aqui na Rádio Direto Vale, Eliane. Cadê você, Eliane? 8 horas e 59 minutos. Tem uma mensagem agora com o Souza. O Souza que traz a mensagem pra nós aqui quando dá um tempinho, né? Então vamos ver o que, ele mandou pra nós no dia de hoje, né? Ele mandou aqui a mensagem, tá ali no grupo também. Ele mandou Oséias 14. Converte-te, ó Israel, ao Senhor teu Deus, porque pelos teus pecados tens caído, né? E segundo o versículo, tomai convosco palavras e convertei-vos ao Senhor, dizei-lhe, tira toda a iniquidade e aceita o que é bom, e oferecemos como novilhos aos sacrifícios dos nossos lábios. Aí tem mais um texto que ele colocou embaixo aqui também. Deus abençoe grandemente, Souza. Obrigado de coração, né? Muito obrigado. Tem participação, tem gente mandando alô para nós aqui também, né? Ederley mandou que a paz Senhor Jesus. Tem mais gente digitando. Eu fico feliz quando vocês participam. Pedro Henrique está aí digitando também. Que maravilha, né? Obrigado, Pedro Henrique, esposa Kate Tais. Muito obrigado pelo carinho de vocês todos aí. E eu só tenho a agradecer. Aqui é um sol entre nuvens, barragem bem cheia. Hoje está legal para filmar a barragem, para mandar para vocês aqui, né? No vídeo aqui, ó. Só gratidão, né, família? Gratidão em nome de Jesus, amém? Glória a Deus. Ore pela gente aqui. Logo, logo a gente quer botar uma câmera para vocês acompanhar também dentro dos estúdios aqui, como é que funciona, né? Mas para isso a gente tem que mexer umas coisinhas também. E vamos de fazendo uma coisa de cada vez, amém? Já tem muito tempo esse desejo de colocar para vocês poderem acompanhar aqui a gente também. E a gente transmitir pelo TikTok. Muita gente tem falta lá do TikTok lá. Mas, porém, para ficar de noite e depois vir de manhã e orar na madrugada se torna muito fadigativo. Deixa eu explicar para você. No teu trabalho aí, você trabalha 10 horas, né? A gente aqui, como locutor, é um pouco diferente. Você trabalha 10 horas, mas nessas 10 horas você para, vai falar daqui meia hora, vai falar daqui uma hora,

0: E aqui a gente tem que estar falando o tempo todo. Então, a gente tem que cuidar para não repetir, se torna muito exausto. Você entendeu? É muito difícil para não ficar botando a mesma palavra que tu falou 10 minutos antes. Eu volto meio, misturo tudo aqui, né? Quem está junto com a gente aí, Eliane? Pedro
1: Pedro
0: Henrique.
1: Henrique.
0: Bom dia, Pedro Henrique, o filho do tio Ederley, da tia Miriam, né? Ela mandou aqui para nós aqui, Eliane.
1: Paz do Senhor, irmão Eloy. Queria pedir um louvor de Paula e Hortência, Cidade Santa, e oferecer para os meus pais e irmãos lá de Vito Meireles.
0: Que chique, morando em Vito Marçu, né? Deus abençoe grandemente aí. Então é pertinho, é fácil para ir visitar também, né? Oferecer para todos meus pais, oferecer para meus pais e isso aqui tu já leu, né?
1: Sim,
0: Deus
1: senhor.
0: abençoe grandemente, né? E o que que a gente está falando hoje, família? Hoje nós vamos falar então sobre as finanças, né? Sobre as finanças, como que conduzir as finanças nesse tempo? Ah, para nós aqui nós recebemos tudo num monte só, daí sim é uma empresa, recebe só naquela conta, tudo bem, mas quando tem duas contas, a gente vai conversar como fazer para você não pagar imposto nesse. Ou seja, não ficar pagando o que você não precisa pagar, né? Só assim paga o que é necessário pagar por lei, né? Cidade Santa, Paula e Hortência.

0: Louvor lindo, Paula Hortência, Paula e Hortência, né? Assim Deus fala, olha a canção maravilhosa, né? E o versículo de hoje, que tal o versículo sugeriu que, né? Eu vou colocar isso aqui lá no grupo, antes que alguém pense que eu que estou querendo falar sobre dinheiro, sobre finanças e tudo, antes que alguém murmure e peque por causa disso, então a gente pega e coloca lá no grupo lá do WhatsApp da rádio Adorai Alto Vale, né? Entra no nosso grupo e também pelo nosso site lá no Google, você também consegue entrar no nosso grupo do WhatsApp da Rádio Adorai Alto Vale. E lá quando você precisa, tem gente orando por você, quando você precisa desabafar algo, tem gente para te ouvir e tem feito a diferença na vida de muita gente aí também, o nosso grupo do WhatsApp da Rádio Adorai Alto Vale. Tá bom? O texto está colocado lá então, a Liana até sugeriu para mim nós não comentar sobre isso, porque pessoas irão se escandalizar, né, Liana? Uhum. Então a gente tem que vigiar o tempo todo. Então, está aqui o texto, não fui eu que escrevi esse texto, eu pego um texto que é sugerido todos os dias aqui para a gente fazer a programação. Então, claro, hoje caiu sobre isso, né? Qual a palavra de hoje, né? Quando falta o dinheiro, o que a Bíblia diz? Sexta-feira, 13 de julho de 2026. E a gente leu que vai dois versículos aqui também, né? Tanto o Salmos 37, quanto também o versículo... Onde que está aqui também? Deixa eu ver aqui. Provérbios 15 e 16, né? Aqui para a gente poder refletir também. Eliane, bora lá, Eliane. Bora, bom dia. Ah, ela está ouvindo o pai dela agora, né? Eu escutei que ela está ouvindo o pai dela. Eliane, como é que a gente pode falar assim, como que a gente fez para conseguir estabelecer as coisas sem estar mudando de conta para conta? Porque tem famílias que estão ouvindo que quando eles recebem, ou seja, a esposa recebe, automaticamente ela faz um pix por conta do esposo. Ou o esposo faz por conta da esposa. Nós fazíamos isso, né, antigamente, né, Eliane?
1: Fazia.
0: É, né? E a gente viu que começou a passar, tem meses que passava do valor que tinha, né? Hoje, claro que não alcança esse valor, não precisa declarar, mas passava daquele valor e tinha que pagar multa, porque você pode receber R$2.950 em média por mês, né? E R$2.965.33. E o valor anual é R$35.584. Menos disso, você não precisa declarar imposto de renda. Passou disso aí, você é necessário declarar imposto de renda. Se você não declara imposto de renda, eu tenho pessoas que estão ouvindo aqui, ó, que tem o CPF cancelado por causa disso. CPF cancelado, conta bloqueada, porque o governo sabe hoje certinho quanto que entra na tua conta. Os bancos, eles são obrigados a apresentar o faturamento teu para a Receita Federal. E ele sabe quanto que tu ganha, não adianta esconder, a não ser que tu ganhe aquele dinheiro por fora, sem dinheiro papel, né? Dinheiro moeda, vamos dizer assim, né? Papel moeda. E aí, claro que eles não têm o controle, mas tudo que passa pelo teu Pix, pelo teu TED ou pelo teu depósito em conta, o governo sabe de tudo. Eu não estou aqui falando para você sonegar imposto, não é essa a intuição, não é essa a direção que eu coloco, né? Mas o que que a gente fez? A minha esposa sabe quanto que eu tenho na conta e eu sei quanto que ela tem na conta. Tem hora que a gente não sabe certinho, né? Tem hora que ela faz assim um zoinho de charmezinho, que eu entendo que ela quer uns pica-pau comprar algo. Né? Mas nada de absurdo também, né? Ela faz um charmezinho assim, um biquinho assim, um zoinho meio miudinho. O que que foi, Eliane? Ah, tu acha que eu não vi?
1: Nada.
0: Fala, né? Então, o que que a gente fez, Eliane, para isso mudar? O que que mudou, assim, que é hoje, como é que a gente trabalha?
1: A gente tem o grupo, a gente paga uma coisa e o outro paga outra e bota no grupo.
0: É, né? Daí a gente, por exemplo, criou um grupo do WhatsApp, hoje é fácil você criar um grupo do WhatsApp, onde que tá somente eu e ela no grupo, aí, por exemplo...
1: É um grupo de dois.
0: Um grupo de dois, né? Aí era mais fácil mandar um pro outro, mas como cai muita mensagem de um pro outro, você vai se perder. Então, você criando
1: bom
0: esse
1: dia,
0: grupo.
1: Bom dia, minha princesa.
0: Você vai poder tá botando. Bom dia, aniversariante, tudo bem? Ai, que chique, né? Já tem uma mensagem depois pra ti aqui, tá bom? Aí você pode ter um controle, né? Mas não sugiro do grupo. É simplesmente combinar, ó. É, eu faço a compra no valor de tal, mais ou menos que sai, e a esposa paga isso, paga aquilo, paga o aluguel, a energia, a água, e vocês conseguem ter esse controle, né? Porque se passar de uma conta, por exemplo, se teu esposo ganha 2.500 e você ganha 1.600, né? Quanto que vai dar isso, Eliane? Se teu esposo ganha 2.500, por exemplo, quando tu ganhava bem mais que eu, né? Tu ganhava mais que eu, mas um exemplo. Se tu ganhava 2.500 e eu ganhava 1.500, quanto que vai dar isso?
1: Dá 3 e...
0: Não. 2.500 mais 1.500 dá quanto?
1: 4.
0: 4.100. 4.100. Já passou. Já passou. Se você eu transferir aquele 1.500 para a conta dela, ou ela transferir o 2.500 para minha conta, já vai passar e já vai ter pagar para o governo essa diferença de imposto. E o imposto você pode parcelar até em 8 vezes. O governo deixa tu parcelar até em 8 vezes. Então, se você recebeu menos que isso, você declarou imposto de renda, o governo daí apresentar as notas, tudo que você gastou, o governo ele te devolve uma certa parte deste valor, né? Então, só passando aqui para você ter uma noção como dirigir melhor as suas finanças. A não ser, como eu falei, se você faz... Tem muita gente que trabalha com troca e compra e vende. Aí vende um boi, vendeu no dinheiro, vende um carro, vendeu no dinheiro. Então, tudo isso. Por causa disso que a implantação que eles querem fazer futuramente é tirar todo o dinheiro, moeda, e colocar tudo em... Futuramente a implantação do próprio chip, né? Para se cumprir a profecia. Mas você disse que você nunca vai usar esse chip, né? Se eu falar para você que você usa todo dia esse chip na tua mão, dentro do teu celular já tem um chip, onde que ele sabe onde que você está, ele sabe quanto que você gasta, ele ouve tudo que você fala, então você já está sendo monitorado 24 horas. Ah, não, mas eu não botei endereço nenhum. Então vai lá no teu celular, lá, fala ok Google, a distância que eu estou, eu vou fazer isso aqui, ó. Olha aqui, só para vocês terem ideia aqui, ó. Eu vou fazer um simulado aqui, da família que eu gosto muito de consideração, e já fiz essa simulado para ver a distância que é para visitar um dia essa família, né? Ó, ok Google, a distância que eu estou até a cidade de Pão de Açúcar, Alagoas. Olha só, gente, ó. Olha como que, ó.
2: A distância entre a sua localização e Pão de Açúcar em Alagoas é de aproximadamente 2.968 quilômetros.
0: Como que eles não sabem aonde que eu estou? Eu não falei aonde que eu estou. Eu não falei, eu pedi aonde que eu estou. A rede social hoje, ela sabe aonde você está, né? Aonde você está. Um exemplo, vou botar aqui também, aqui então. Ó, aqui, ó. A distância que eu estou daqui até na casa da irmã Nice, lá em Itajaí.
2: A distância de Taió até a casa da irmã Nice em Itajaí é de aproximadamente 200 quilômetros.
0: Meu Jesus, essa bateria que mora a irmã Nice, tu tá vendo só que perigo? Monziel, cuidado, Monziel, cuidado que... Ele sabe na que eles moram, né? Olha só que maravilha, né? Maravilha para quem sabe usar, mas que perigo para quando eles querem nos achar, né? Então não tem como hoje mais dizer que você não vai ter mais um chip, que você já tá com esse chip, né? E tá na palma da mão, como eles falaram, né? Tá na mão. Que Deus abençoe grandemente, é só aqui um esclarecimento. E você, como é que você usa para poder falar, para fazer as contas, tu e tua esposa? Ou a tua esposa tem que receber, botar tudo na tua mão, ou você coloca tudo na mão da tua esposa, usa o mesmo cartão, como é que funciona? Eu só estou falando aqui como você trabalha com duas contas, para tentar não pagar tanto esse imposto, né? Que já nosso país está entre os 30 países com mais índice alto de impostos, né? Então, mais uma forma para você pagar, não tem porquê, né? Então, se você puder passar para a gente aqui, agradeço também. Maria Luísa Boschetto, junto com a gente, Eliane. A Eliane está lá olhando o vidro dos marrecos lá fora, né? Meu sogro trouxe uns marrequinhos aqui. Aí, quando vaza água da caixa, eles estão lá tomando banho na caixa nesse frio, ó. Tem gente que vendeu banho ontem, mas é que tomando banho na água gelada, né, Eliane?
3: É, com frio, né?
0: Maria Luísa Busqueto mandou para nós, para hoje, muita presença de Deus. Café quente, gratidão, pensamento positivo e muita proteção. Bom dia. Quem mais está aqui junto com a gente aí
1: também? Tatiane.
0: Tatiane Krishner, de Santa Cecília. Olha, Monte Castelo, depois Santa Cecília, as duas cidades vizinhas aí, né?
1: A paz do Senhor Jesus, bom dia a todos. Feliz aniversário, Cauane, que o Senhor regue sua vida de bênção e de proteção. E que some vitórias e realizações. Que sempre tenha muitos motivos para se alegrar. E que o Espírito Santo guie teus passos rumo à presença de Jesus em todo o tempo. Parabéns, amada. Que sejam muitas bênçãos esse novo dia que o Senhor preparou para cada um de nós. Peço louvor, Jesus, te amamos. Quero participar do sorteio.
0: Está participando Tatiane Krishner, de Santa Cecília.
1: Deus depois abençoe. A Cauane vai olhar todas essas mensagens.
0: Nós vamos pedir para ela gravar um áudio aqui para vocês aqui. Vim na rádio aqui, né? Ela vim na rádio depois. Quem mais está aí, Eliane?
1: Maria Luísa.
0: Ah.
1: Parabéns, muitas felicidades, Cauane. Que Deus te abençoe sempre.
0: Amém. Deus abençoe grandemente, em nome de Jesus, né? Pastor Lindolfo já mandou mensagem aqui para nós aí também. Deus abençoe grandemente. Obrigado de coração pelo carinho, por não nos abandonar, né? Deus abençoe o senhor, a sua esposa aí também. Saudade de vocês, né? Saudade, né? A gente visitou vocês, vieram aqui uma vez e não vieram mais. Acho que não comeram que chega, né, Eliane? É, né? Eu não desliguei. Eu desliguei a água do poço. Abraço para Edna Spredman, aí lidando com as calapacitas lá também e com os periquitos, né? Na cor Serapião, olha a hora certa na cor. 9 horas 21 minutos na cor. Bora, bora, bora. Vamos acordar. Pastor Adriano, lá de Polônia, São Paulo, bom dia. Deus abençoe, irmã Poliana. Deus abençoe grandemente. Né? Pastor aí de Rio de Janeiro, pastor Gilberto, Rio de Janeiro aí também. Gilberto, Gilmar, não tô lembrado. Deus abençoe aí também. Eita, Lele, que maravilha, né? Quem tá rindo, Leandro? Eu só troquei o nome do pastor, tá? Gilberto e Gilmar são parentes os dois, né?
3: Ah, tá bom.
0: Eita, Lele.
3: Irmãos.
0: Irmãos, né? Bênção de Deus, né? Jesus, te amamos. Vou achar esse louvor lindo aqui também, aqui, então. Agora com quem que ela gosta que canta? Não sei se essa aqui que ela gosta, não é? Essa aqui, não sei.

0: Beste Deus, bora lá família, manda seu alô pra cá, 47984416656, essa é a sua participação, e é muito bom você estar aqui junto com a gente, né? 9:29. O que é que tu tem pra nós aqui, Eliane?
1: A Edna tá participando. Paz do Senhor, amados, parabéns, felicidade pra Cauane e para todos os aniversariantes do dia. Deus abençoe grandemente e um abraço a todos nós ouvintes. Ótimo dia.
0: Amém, glória a Deus. Eliane, só aquele sorriso, né? Tu tava no primeiro dia, aquela alegria, vai. Força, ânimo. Ela tá com uma dor no rim, gente. Então ela não tá confortável, né? Ela tá a noite inteira, dormiu mal aí também. Deus abençoe a Eliane, que possa melhorar, né? Edna, bom dia, Deus abençoe grandemente, em nome de Jesus, né? A Gessi de Pouso Redondo, junto com a gente aí também, o que ela mandou, Eliane?
1: Parabéns, Cauane, Deus abençoe sua vida, que você realize todos os seus sonhos, desejo muita paz para você.
0: Amém, glória a Deus, né? Deus abençoe. Cauane, vem aqui, por favor, mais tarde?
1: Mais tarde.
0: Então, bora de louvor, bora de canção. Então, olha,
1: é que só. Como ela está de aniversário, hoje ela acordou tarde, agora que foi tomar café.
0: É, mesmo. Então, bora de louvor,
1: até família. Até aniversário todo dia, tu ia dizer.
0: Não ia falar isso não, mas deu vontade. Vamos lá, família. Bem-vindo, você está na Rádio Dorayoto Vale. Privilégio ter a tua companhia aqui junto com a gente, tá? Gratidão.

0: Belíssimo louvor pra você, deixa esse mundo pra lá, Lucas Roque e Gabriel. Olha a hora certa, 9:41, você está aqui comigo na Rádio do Raio do Vale, a melhor das melhores rádios gospel, hein? Esse louvor aqui, ó, já vi uma rádio sem propaganda, uma rádio sem estar puxando pra um lado, pro outro, sem política. Eita, lele, que maravilha, né? Que benção, que benção. E ainda mais ainda, sorteios, hein? 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Participe, hein? Manda seu alô pra cá, 47-DDD 98441-6656. Repetindo, 47-98441-6656. 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Tamo ao vivo aqui, povo de Deus! Amém? Tem participação, quem tá aqui junto com a gente? Bom dia, irmã Eloí, lá de Itapoá, junto com a gente. Bom dia, bom dia, bom dia, paz do Senhor Jesus!
1: Nesta manhã gloriosa de sexta-feira, eu quero cumprimentar a todos os ouvintes com um bom dia de salvação. A paz, amém, do Senhor a todos, a paz do Senhor, irmã Eliane, Deus abençoe muito, muito a sua vida, paz do Senhor, irmão Eloy, parabéns para a Cauane, muitos anos de vida, saúde e felicidade, e também quero aproveitar e parabenizar a minha querida irmã Nice, parabéns, irmã Nice. Eu, para mim, é um imenso prazer, alegria ter conhecido
0: é verdade.
1: A senhora, irmã Eunice. É uma benção na minha vida.
0: Mais um aniversário.
1: Outros irmãos que tem aqui, né, nessa emissora, que a gente sabe que são bênçãos em nossas vidas, que estão sempre intercedendo pela nossa vida, né? Mas a irmã Eunice é uma pessoa especial para mim. Que Deus abençoe muito a sua vida, irmã Nice, muitos anos de vida, muita felicidade, e manda aí um pedaço do bolo para nós comer, tá bom, minha querida irmã? Deus abençoe.
0: Amém, glória a Deus, que benção, né? Gratidão, gratidão, a irmã Eunice, também de aniversário, tinha esquecido, Deus abençoe, felicidades, irmã Eunice, muitos anos de vida, saúde, determinação, que traga mais e mais palavras aqui para nós, e muitos netos, o que desejamos para ti também, e muito irmão Oziel, para ti também. Uma salva de palmas para a mãe Eunice, para a Cauane também, ai, glória a Deus, que maravilha, né? Obrigado de coração, irmã Luí, por mandar essa mensagem linda aqui para nós. Gratidão, viu? Gratidão em nome de Jesus. Tem mais participação? 9:44. Quem está aqui junto com a gente aqui? A Rosângela Valcanaia, junto com a gente aí, ó. Deus abençoe grandemente, lá de José Boiteus, junto com a gente aí, também participando. Aqui de Itaió, quem está junto com a gente? Irmã Andresa Leis, junto com a gente aí também. Bom dia.
2: Bom dia, Eloy, a paz do Senhor.
0: Amém.
2: Glória a Deus por essa sexta-feira, esse dia lindo que está aqui em Itaió, né? O sol querendo sair, não tem chuva, o tempo está seco, glória a Deus. Paz do Senhor, irmã Eliane, Deus abençoe grandemente a vida de vocês, a programação. Quero desejar os parabéns para a Cauane, que está de aniversário no dia de hoje. Parabéns, Cauane. Deus te abençoe grandemente, que o Senhor abençoe os teus caminhos, que o Senhor guie os teus caminhos, os teus passos a cada dia. E que o Senhor te conceda todos os dias saúde, que você seja grata no dia de hoje por mais um ano que o Senhor te permitiu viver, e glória a Deus, até que o Senhor tenha te guardado, né? Tem protegido a tua vida. Celebre esse dia com alegria, Cauane, com gratidão, por mais um ano, por mais essa dádiva que o Senhor tem guardado a tua vida. E o meu desejo é que você venha viver todos os planos e os propósitos de Deus para a tua vida, tá bom? Deus te abençoe grandemente, parabéns.
0: Amém, glória a Deus. Bom dia, Eliane.
3: Bom dia.
0: Dá bom dia para a mãe Eloy também.
3: Bom dia, irmã.
0: Qual é o nome da irmã?
3: Eloy.
0: E a outra?
3: Andressa.
0: Isso aí, então tá bom, se comporta aí. Né? Quem, a Maria Luísa pedindo louvor também, aquela pedindo os gauchinhos de Deus, uma saída, já vão achar esse louvor também, Deus abençoe, né? Andresa mandou mais um áudio para nós aqui.
2: Eloy, também quero parabenizar a irmã Eunice lá de Itajaí, que eu vi que ela também está de aniversário hoje, então me corrija se eu estiver errada, Mas, irmã Nice, parabéns. Deus abençoe a tua vida grandemente, mulher de Deus, mulher guerreira, mulher corajosa, mulher bondosa, de um coração gigante, mulher a qual o Senhor tem usado. Irmã Nice, parabéns. Louvo ao Senhor pela tua vida, por ter te conhecido. Glória a Deus por mais um ano, por mais um ano que o Senhor te guardou, te capacitou, te permitiu chegar até aqui, e que em tudo o Senhor seja glorificado. Que você passe um dia alegre, um dia feliz, um dia de reflexão de tudo que o Senhor já fez na tua vida. E que você venha viver, irmã Nice, a cada dia os propósitos, os planos do Senhor para a tua vida. É o desejo do meu coração. Amo a sua vida e sou grata ao Senhor por ter me apresentado você, ter conhecido você através da Rádio Adorai, que é uma bênção na nossa vida também. Um beijo, irmã Nice, parabéns.
0: Que benção, né? Que benção. Eu acho que só a irmã Nice para corrigir se nós todos estamos errados. Eu acho que é aniversário dela também. Deus abençoe. Eu lembro que ano passado que a Uni está comemorando aniversário e também comemoraram na mesma data da irmã Eunice. Que benção, né? Quem mais está junto com a gente? Eliane. A Larissa. Larissa é junto com a gente aí também. Né? Mandou uma foto quando ela era novinha no mercado, quando a mãe levava ela, né? Um videozinho lá, ó. Né? Ela mandou que bom dia, uma ótima sexta-feira para todos nós. Sextou, eu quero participar do sorteio. Tá participando. Não sabia que teu cabelo era mais escuro quando era nova, Larissa. Deus abençoe grandemente, né? Falecida, né? Deus abençoe grandemente, em nome de Jesus. Quem mais está aí junto com a gente, Eliane? A
3: Andressa colocou: Eloy, gostaria de participar do sorteio.
0: Se gostaria, não gosta mais, né? Gostaria é uma coisa que já foi, gostaria, já passou a data. Então quando você quer participar, quer concorrer, quer ganhar, eu quero, ou seja, você tem que profetizar para a tua vida. É meu, né? Então, eu quero participar do sorteio assim por diante, né? Quem mais está aqui junto com a gente?
3: A Liriana.
0: Liriana Busqueto de Itaió, bom dia.
3: Paz do Senhor, irmã Cauane, Deus te abençoe grandemente a sua vida, com muita saúde, paz e amor e alegria. Felicidade sempre. Quero participar do sorteio.
0: Está participando aí também, Deus abençoe grandemente em nome de Jesus, amém? Bora família, bora de louvor, bora de canção. Achar aqui os gauchinhos aqui falaram que tá muito frio para lá, mas eles vão cantar do mesmo jeito, tá? Deus abençoe grandemente aí os gauchinhos de Deus, né? Então hoje nós achamos aqui os gauchinhos de Deus, que é Dianine e Dianine, né? Há uma saída, né? Que tá esse louvor aqui, pronto, bora cantar.

Alô, for mais lindo que o outro. Bora, família. Olha a hora certa aqui pra você. 9 horas e 53 minutos. Vem muito mais louvor pra você. Obrigado de coração pelo teu carinho, tá? Vem junto. Quem chora pra Deus, Rick e Renan.

0: Aqui na Rádio Adorai Tu Vale, gratidão, né? 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Grande abraço, Sandro Crema, toda a família, a esposa Lili, os filhos, noras, netos e, claro, também, né? Também quem? Quem? A irmã Roda, né? Quase que eu esqueço da irmã Roda. Sabia que estava esquecendo de alguém, né? E eles trazem com muito carinho aqui para nós uma mensagem com o pastor Mauro Svelling, que está de férias, mas não deixe de mandar mensagem para nós aqui todos os dias. Bom dia, pastor Mauro Svelling.
1: Bom dia, sou pastor Mauro Svelling, da Igreja Evangélica de Confissão Luterana no Brasil. E você já percebeu, meu irmão e minha irmã, que a vida, ela é feita de lembranças? Temos tantas lembranças dentro de nós, parece-me que a gente é um baú com chave. E a gente guarda muitas delas dentro. Algumas lembranças deixam nossa vida mais leve. Outras trazem dor, sofrimento e tormento. Muitas delas, elas se apagam com o tempo. É como uma ferida que na hora sangra, mas depois que cicatriza, ficam as marcas, mas já não dói e não sangra mais. Mas existem lembranças que o tempo não apaga. Ele faz com que a gente apenas as guarde no nosso coração. E não precisam ser momentos homéricos, grandiosos. Podem ser momentos pequenos, singelos, simples, mas que deixaram marcas incomparáveis, imensuráveis, inenarráveis em nosso coração, em nossa alma. Nos tocaram tão profundamente que não é mais possível viver sem elas. A saudade, meu irmão e minha irmã, às vezes chega de repente, em meio à dor, em meio ao riso, trazendo emoção e silêncio. Mas ela também nos lembra que tudo o que foi vivido tem valor. Nós só sentimos saudade daquilo que foi importante. Podemos sentir dor de muitas coisas, mas ninguém sente saudade da dor. Saudade, nós sentimos daquilo que foi vivido e teve valor. Porque quando algo é verdadeiro, então não se perde, não se joga fora, não se diminui o valor. Fica guardado dentro da gente em forma de lembrança.

0: Lembrança e saudade. Muitas coisas o tempo apaga, meu irmão e minha irmã, mas a saudade, não. A saudade, não. Porque há lembranças que o tempo não apaga, que serão eternas e eternizadas em nosso coração. Então faça como diz o profeta: eu quero trazer à memória aquilo que me traz esperança, alegria, vontade de viver. Há pessoas que só ficam ruminando e lembrando coisas ruins. Jogue fora. Não carregue a podridão, os cadáveres dentro de você. Deixe os mortos enterrar os seus mortos. Permita que o teu coração seja tomado de bons momentos, boas lembranças. E sabe o que vai acontecer quando você tomar essa decisão? Tua vida vai ficar melhor, mais leve. O riso vai tomar o lugar de um rosto sisudo. E você vai descobrir que foi muito tolo viver todo esse tempo sobre a tirania da dor e das lembranças ruins. Que Deus abençoe você, meu irmão e minha irmã. E como eu disse, que você traga à memória hoje aquilo que te traz esperança. Deus abençoe você. Tenha um bom dia hoje. Amém.
1: Amém. Linda mensagem, pastor Mauro Zwerling, né? 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Que mensagem linda. Já está no nosso Facebook para você poder compartilhar com quem você ama aí também, né? Bênção de Deus. Bora de louvor, bora de canção. Já estamos aqui de volta aqui com participação. E a tua participação é muito, mas muito, muito, titíssimo especial também.

0: Bênção de Deus na família, que canção maravilhosa, né? 10 horas 9 minutos, estamos ao vivo aqui na Rádio Direto Vale. Manda teu alô pra cá, 47 98441 6656, 47 98441 6656. Oba, tem mensagem de áudio. Aqui a Manice acordou, tá dizendo muitíssimo obrigado aí pelas palavras, feliz aniversário. Então, já que tá ouvindo, mãe Eunice, felicidades, muitos anos de vida, muita saúde, muita paz, muita determinação. E vou falar de novo, muito irmão Oziel pra ti. Deus abençoe grandemente, né? Eliane?
1: Oi.
0: Fala algo pra ela.
1: Parabéns, irmã. Muitas felicidades, muitos anos de vida, muita saúde.
0: Amém, Deus abençoe grandemente, né? E muita amizade com o tio Eloy e com a tia Eliane, tá bom? É, né? Deus abençoe grandemente. Nilda!
2: Bom dia, família Adorai Alto Vale, família que Deus me deu, família que mora no meu coração, povo abençoado, povo de oração, amados do Senhor, muito obrigado pelas orações, obrigado àqueles que oraram pela saúde da minha mãe. É, em nome de Jesus, ela está se recuperando, a gente está melhorando. São batalhas que a gente enfrenta na vida. Nós vivemos nesse mundo, então nós enfrentamos enfermidade, mas nós vamos vencendo. Quando nós estamos unidos, meus irmãos, um pelos outros, em oração e em clamor, nós somos mais fortes, o céu brada. Então eu louvo a Deus pela vida de cada um de vocês que tem colocado a minha família no altar do Senhor. Deus retribua 100 vezes mais na vida de vocês, em todas as áreas, em todas elas, em tudo aquilo que vocês estiverem precisando, que o nosso Senhor Jesus retribua 100 vezes mais. Amém?
3: Oi, meu amigo Eloy, tudo bem?
0: Pega um pouquinho as criançadas, esperei meu amigo Luiz Miguel, Davi Lucas, esperei um pouquinho. Amém, irmã Nilda, Deus abençoe grandemente, né? Que bom que ela está melhor, glória a Deus. Amém, Eliane?
1: Amém.
0: A Eliane hoje está com o freio de mão puxado, solta o freio de mão, Eliane.
1: Já soltei.
0: Pisa na embreagem. Agora solta a embreagem, bora. Agora, olha aqui meus amigos, Eliane, escuta meus amigos aqui, ó.
3: Oi, meu amigo Eloy, tudo bem com você?
0: Tudo bom.
3: Eu quero mandar muitos parabéns pra Alice, pra Cauane.
0: Cauane?
3: Tchau. Oi, Megalói.
0: Eu vou ter que fazer o seguinte, eu vou ter que parar aqui, desligar aqui, berrar com a Cauane que ela tá com fone de ouvido. Só um minuto. Agora ela tirou o fone de ouvido, agora ela vai ouvir vocês. Agora aqui vai ser bem isso aqui, ó. Vamos aqui, ó, né? Então olha aqui, ó. Escuta aí, Cauane, ó.
3: Oi, meu amigo Eloy, tudo bem com você?
0: Tudo bom, sim.
3: Eu quero mandar muitos parabéns para Alice, para Cauane.
1: Vem cá, senta aqui.
3: Tchau. Oi, meu Eloy.
0: Oi, Davi Lucas.
4: Eu sou Davi. Eu quero dar muitos parabéns para amiga Alice, para princesa Cauane.
3: Um abração
0: pra tia Irene. Ah, pronto, então. Aí se eu tivesse filmado as duas, né? Uma sentada no colo da outra.
1: Tá andando sozinho.
0: Então fala, Cauane, muitas pessoas aí te parabenizaram, teu pai também quer te parabenizar. Por mais que teu pai muitas vezes é chato contigo, mas o pai só quer o melhor pra ti. O pai sabe O pai sabe muitas vezes a tua teimosia que cair pelo caminho errado. E o pai quer aconselhar você a não fazer coisa errada. O pai e a mãe nunca são careta. É que nós passamos o que vocês passou e até muito pior ainda que você passou, né? Antigamente não tinha rede social para descobrir o que é certo e errado. Hoje em dia tem a rede social que mostra o que está certo e ainda é errado, ainda muitas coisas. Nós temos que descobrir depois que apanhava, depois que errava. Então a gente quer te dar conselhos para que você venha fazer e ter um bom futuro. É isso que a gente deseja para você, minha linda filha, que tem 19 anos.
1: Meu Amém? Deus, como passou rápido.
0: É, né? Fala aí, Cauane, agora.
5: Muito obrigada a todos que estão me parabenizando. Também parabéns para a irmã Nice, né? Que também está de aniversário hoje. Mas também quero agradecer o Luiz Miguel e o Davi Lucas.
0: É, que
5: princesa Cauane.
0: É, né? Que benção, né? É só eles mesmos ultimamente estão dizendo princesa Cauane, né, Cauane?
1: Não.
0: Não? Tem mais gente?
5: Tem.
0: Quem que é o rapaz? Cauane! Deus abençoe. A minha família é para ti, para tua, meus irmãos.
1: Minha mãe chama toda de princesa.
0: É, né? Quando ela falou assim, pra, aqui, ó, eu devia de gravar isso aqui, escuta aí vocês duas, ó. Olha, ó. Aqui, ó, ouve, ó.
6: E um abração pra tia Eliane.
0: A Eliane que virou, ela ficou japonesinha, chegou a fechar os olhos até. A Eliane, quando vai rir, ela fecha o olho, sabe? Ninguém não sabe disso aí. Fica uma japonesa pura, né? Manilda, fala aí.
7: Ah, e eu também não poderia deixar passar batido. Quero botar essa foto. De desejar muitas felicidades para Cauane. Assim, de todo o meu coração, clamo ao Senhor que Deus ele venha, sabe, mover na vida da Cauane, abrir portas, portas de bênção. Que Deus venha trazer à existência aquilo que ela tem orado, segundo o coração do Senhor, que ela venha orar segundo o propósito de Deus, para que Deus venha trabalhar na vida dela. Muitos anos de vida, muitas felicidades, Cauane, que o Espírito Santo de Deus seja o teu condutor, que ele te conduza ao querer dele, que ele te conduza para um caminho de vitória, para um caminho de paz e de alegria. E te desejo toda sorte de bênção, Cauane. Que o nosso Senhor Jesus Cristo, ele te guarde, ele te proteja, ele te livre de todo mal, de toda inveja, e que você seja revestida de toda a armadura do Senhor no dia de hoje, em nome de Jesus.
5: Amém. Amém. Muito obrigada, irmã Nilda.
0: Se eu não aponto o dedo para lá, não falava. Deus abençoe, obrigado pelas palavras, irmã Nilda. Muito obrigado a todos aí que estão lembrando do aniversário da Cauane e da irmã Eunice, né? As duas merecem aí também. Dona Quitéria, duas melhoras aí para ti, estamos aqui torcendo que tu possa estar logo gravando mensagem aqui para nós. Deus abençoe grandemente, estamos aqui orando, tá? Muito obrigado, família Dorael Tuvali, em nome de Jesus, amém? Amém?
1: Amém.
0: Amém?
5: Amém.
0: Então tá bom, então. Vamos lá ver mais um louvor lindo para nós aqui também. Vem mais um louvor aqui para você aqui na Rádio Dorael Tuvali. Manda seu alô para cá. Tô te esperando, viu? Elias Eliseu. Reunião de emergência.

0: Muito bem, lindo louvor pra mim e pra você. Qual o nome do louvor? Qual o nome do louvor? Elias Eliseu, se tu não viu, nem eu. Reunião de emergência, louvor lindo pra você. Irmã Eunice. Oh, irmã Eunice. Irmã Eunice do céu. Preste muita atenção nesse momento. Existe uma mensagem, não é do além, mas é de alguém. Essa rimou, né, gente? Essa rimou, né? Mãe Eunice, existe uma mensagem, mãe Eunice. É uma mensagem que não é do além, mas é de alguém que dizendo umas mensagens, uma palavra linda pra você. Já pensou a mensagem pra Cauane aqui? Ainda bem, por enquanto não tem, né? Bora lá que a mensagem que veio do além para alguém que mandou para você, irmã Eunice. Olha só, presta atenção. Olha o vozeirão, irmã Eunice. É para que ela tá gravando áudio. Ah, a Anilda tá gravando áudio. Para ela gravar áudio, para ouvir aqui também, né? O povo de Deus abençoado. O que ela falou aqui, ó?
1: Irmã Eliane, você tem que aumentar as gotinhas do Eloy, Eliane, pra acalmar os ânimos do homem, meu Jesus.
0: Nem fala, guria, nem fala. Ela já tá dizendo que uma vitamina D, outra vitamina disso, não sei o que, só sei que eu tô tomando. Eu só sei que ela pega e fica olhando pra ver se eu tomo, pega e fica só.
2: Não tá resolvendo, irmão, o TDAH tá forte.
0: Que benção, né, irmã Eunice? Então vem a mensagem que não é do além, mas veio de alguém pra você. Ouve aí, irmã Eunice, tudo pra você essa mensagem. Pastor Oziel, bom dia.
3: Pai do Senhor, irmã Eloy, que irmão
4: Oziel,
3: esposo da irmã Eunice, esse dia em que Deus agraciou os meus sogros, irmã Vanilde, irmão Hermínio, pastor, que deu essa preciosidade aos meus sogros, a qual há 31 anos Deus nos deu esta preciosidade para mim e para minhas filhas, para minha família, para a família dela, a qual no dia de hoje está aniversariando, fazendo, completando os seus 51. Não é bebida, mas é a minha melhor ideia. Meu escudo, minha parceira, aquela mulher que está sempre ao meu lado, não importa as dificuldades, os problemas, sempre estamos juntos, um do lado do outro, a qual Deus tem nos preparado grandes obras. Estaremos fazendo uma grande obra dentro de pouco tempo. Não podemos ainda falar, mas teremos algumas surpresas no decorrer deste mês. Mas isso não vem ao caso. Quero parabenizar esta grande mulher, né? Quem a Bíblia nos diz, Provérbios 22:18 e 22, quem acha, né? Deixa eu ler aqui, 18 e 22, aquele que encontra uma esposa acha o bem e alcança a benevolência do Senhor, né? Então eu encontrei, né, pela graça do nosso Deus, ele nos deu esta grande mulher, pequena em estatura, mas grande no seu coração. E quero deixar aqui um versículo também no Cantares de Salomão: que belos são os teus amores, minha irmã, esposa minha, quando me olho e o teu amor do que eu vim. Quão melhor é o teu amor do que eu vim, e a romã dos teus ungüentos do que o de todas as especiarias. Favo de mel mano dos teus lábios, minha esposa, mel e leite estão debaixo da tua língua. E o cheiro dos teus vestidos é como o cheiro do Líbano. Jardim fechado és tu, minha irmã, esposa minha. Manancial fechado, fonte selada. Isso se encontra em Cantares de Salomão 4, de 10 ao 12. Esta é a mulher que eu tenho, a esposa que Deus nos concedeu, né? Não tenho palavras para agradecer a Deus por esta bênção, por esta mulher que está aniversariando no dia de hoje. Mas quero parabenizar ela, que Deus possa abençoar cada dia mais e que venha mais 51, 52 e até que Deus assim nos queira vir buscar a sua igreja para estarmos juntos com Ele na glória. Esse é o meu desejo e agradecendo a todos que estão parabenizando esta guerreira que está junto de nós nesses anos. Deus abençoe a todos grandemente.
0: Nossa, aí sim, aí a Eliane, né? Irmã Eunice, eu tenho certeza que não está em lágrimas, que até a Eliane botou lágrimas nos olhos aqui agora, né? Irmã Eunice, eu não sei você, mas eu estou todo arrepiado, que eu não sei se é frio ou de emoção da mensagem. Sim, né? Linda mensagem, né? O que que faz inteligência artificial na vida do homem, né?
2: Não, não foi, porque deu de escutar o barulhinho dele folheando a Bíblia.
0: Ah, mas ele foi lá na inteligência artificial.
2: Ah, sim.
0: Acha um versículo que vai. Tu acha que não?
2: Não.
0: Tu acha que o homem é preparado mesmo?
2: Sim, com
0: certeza. Ai, esse, que homem! Isso! Parabéns, pastor Ezeel, Deus abençoe. Linda mensagem para a esposa, né? Que todas as mulheres que estão ouvindo aí também possam se sentir agraciadas por uma mensagem dessa que nem ele trouxe para a esposa dele, bem claro. Mas muitas mulheres queriam poder estar ouvindo a mensagem do seu esposo ou tendo a mensagem do esposo, mas não tem hoje essa mensagem do esposo e da esposa, né? Que Deus abençoe grandemente, em nome de Jesus, irmã Eunice, pelo seu aniversário, Cauane, pelo seu aniversário. E com essa mensagem, eu quero também aproveitar um gancho para dizer a todas as mulheres que tiveram o sonho de um dia ter uma pessoa, ou tiveram uma pessoa, e talvez tenha a pessoa, e a pessoa não sabe falar. Muitas vezes, Eliana, eu não sei falar bonito que nem pastor Luzial. Pastor Luzial, ele fez a quarta série forte.
2: Ah, tá.
0: Eu fiz só a terceira série forte, né? Mas eu tenho que dizer pra ti que eu te amo, e o meu amor que eu falo pra você, Eliane, é o meu olhar pra você. Eu olho apaixonado aqui pra você, Eliane. Eu vou botar música aqui, Eliane, que eu estou apaixonado agora por ti também, Eliane. Meia, nossa, eu tô emocionado, gente, já volto. Que foi, Cauane?
4: Fui!
0: E o quê?
4: O romântico ser tão ruim que
0: nem. Quem que é, Cauane? Nunca vi um romântico ser tão ruim que nem o pai?
4: Que romântico mais ruim.
0: Tentando conquistar
4: a mulher.
0: Meu Deus, Cauane, respeita teu pai. Cauane, é teu pai e tua mãe, é a namoradinha do teu pai, sempre vai ser, né? Né, mãe?
2: É
0: nós, né? É isso aí, né? Ninguém não sabe o peso que nós temos para aguentar esse amor, né? Bora, família, bora de louvor, bora de canção. Você está aqui junto comigo aqui na Rádio Adorai Tu Vale. Eu só tenho a agradecer a tua vida por você estar aqui junto com a gente também.

0: Belíssima louvor pra mim e pra você aqui na Rádio Drive do Vale. Olha quem cantou essa canção linda aqui pra mim e pra você aqui, né? Canção linda aqui, não, não, essa aqui, cadê essa aqui, ó? Júnior e Matheus, o Baco. Ei, canção maravilhosa, né? Olha a hora certa pra você, 10 horas 32 minutos. Estamos ao vivo aqui na Rádio Drive do Vale. Manda seu alô pra cá através do nosso WhatsApp 47DDD 98441-6656. 47 98441-6656. E você está concorrendo uma deliciosa pizza, oferecimento
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0: E também o delicioso pastel, oferecimento
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0: Com mais ânimo, Liane, bota pra fora, solta a voz aí, né? E claro, também um Vale Compras, oferecimento Bazar da Lua aí também. Bora participar hoje do sorteio, hein, família? Deus abençoe grandemente, né? Aqui, ó, tem mensagem aqui. A mãe Cláudia mandou uma palavra aqui pra nós. Vamos soltar essa palavra um pouquinho mais tarde. Aproveitar já que é uma palavra, né, mãe Cláudia? Muito obrigado de coração. A Arlete tá aqui. Ah, não é Arlete? Como é que é o nome dela?
1: Arlene.
0: Arlene, isso é. O pastor chamou da Arlete lá no culto, né?
1: Sim.
0: A Arlete tá aqui junto com a gente,
1: dando risada também. Mas ali em cima tem 3 áudios da irmã Miriam.
0: Áudio da irmã Miriam?
1: É. Tem mano. Pra cima. Aí, mais pra cima.
0: Eu não, já mandei aqui, ó.
2: Oi, meu amigo.
0: Já foi as crianças? Tá. Deus abençoe. Então tem um áudio aqui da irmã Eloí lá na frente, hein? Obrigado de coração, né? Tem mais antes aqui, ó. A Arlene botou aqui, ó. Que hoje...
1: Não, a Miriam colocou. Parabéns, irmã Nice. Você é uma bênção em nossas vidas. Não, nossa, não, mamãe da fé.
0: Volta,
1: já colocou essa?
0: Não é que tu tá vendo isso aqui? Sim, baixo. Não. Não, pode botar essa aí. Faz isso aí mesmo.
1: Vai lá. Parabéns, irmã Nice. Você é uma bênção em nossas vidas. Nossa, mamãe da fé. Quero pedir um hino, Você é uma Raridade, com Reginaldo e Patrícia, oferecer para as aniversariantes.
0: Olha que legal, né? Achar esse louvor aqui, então, que...
1: Aí tem um áudio da irmã Nilda ali embaixo.
0: Irmã Nilda aqui, ó.
3: Ah, e eu também não poderia deixar passar batido de desejar muitas felicidades para a Cauane. Assim, de todo o meu coração, clama ao Senhor que Deus ele venha.
0: Foi ou não foi?
3: Sabe?
0: Foi. Então esse áudio aqui já foi também, né?
1: Aí
0: então,
1: a Darlene.
0: Então tá, já vamos lá, só deixa eu copiar esse louvor aqui. Manda mensagem da Darlene já aí.
1: Parabéns, felicidade sempre, com muita bênção de Deus para você. Cauane, feliz aniversário.
0: Amém, obrigado Darlene, Deus abençoe grandemente. Quem mais aqui tá junto com a gente aqui também? A irmã Eloí de Itapuá.
4: Voltei para dizer que fiquei feliz de ouvir a irmã Nilda, porque... Eu estava aqui pensando nela já de manhã, quando levantei, né? Que a gente agradece a Deus, né? Por mais um dia de vida e ora pelos irmãos, pelos amigos, pelos pedidos de oração. Estava lembrando da irmã Nilda, né, e pensando, meu Deus, como será que está a mãe dela? Agora, graças a Deus, já ouvimos que está bem. A irmã Nilda também já melhorou da gripe, então, graças a Deus, né, que tá tudo bem.
0: Amém, glória a Deus, né, que tá tudo bem, graças a Deus, né? E a gente não poderia deixar batido aqui sem deixar passar agora a mensagem aqui com a aniversariante, depois de ouvir aquela mensagem do seu eterno esposo, Oziel.
1: Eterno namorado.
0: Hã?
1: Eterno namorado.
0: Não é esposo?
1: É esposo, mas é eterno namorado.
0: Nós somos namorados, amor.
1: Oh.
0: Ai, eu não acredito. Eu vou lá soltar o ódio, vou lá dar um beijo nela. Eliane, tô indo.
5: Meu Deus, né, irmã Eloy? Muito, muito obrigado. Muito obrigado pelas felicitações. Muito obrigado, né, ao meu esposo. Muito obrigado a todos pelo carinho. É, o Senhor sabe que família maravilhosa que Ele nos deu aqui nessa rádio. Eu sou muito grata a Deus por cada um que a gente aprendeu a amar todos. A gente realmente é uma família. Nessa madrugada ainda, eu orava ali pela menina, filha da irmã Ana Paula Dias, né? E eu disse, Senhor, para a gente, como a gente é uma família, a gente não tem horário, a gente para e ora e clama e intercede e vibra, né, quando dá certo e agradece a Deus quando o milagre acontece. Essa é a nossa família, a gente não tem palavras, não tem. Muito, muito, muito obrigada, irmã Eloí, irmã Andresa, a todos, sem né, a irmã Nilda, a irmã Miriam, a todos, sem exceção, que Deus recompense também dobro. E parabéns, Cauane, parabéns, Cauane, que Deus te abençoe, que você continue sendo essa pérola do Senhor, que o Senhor continue te guardando, te blindando, que as promessas do Senhor também se cumpram em cada detalhe na sua vida. Não te apressa em querer procurar alguém para tua vida, porque o que é teu está preparado, o que é teu o Senhor já tem guardado, e no momento certo, na hora certa, Deus vai te apresentar, e sabemos que tu és uma mulher de Deus, uma menina de Deus, e vai ser uma bênção nas mãos do Senhor esse som aí, esse aparelho que você toca, que eu esqueci o nome, que o Senhor continue te honrando e te levando para lugares que tu nem imagina, porque é um dom muito lindo, um dom muito especial, e sabemos que o Satanás não quer que o milagre, o Satanás não quer que isso aconteça na tua vida, porque o louvor incomoda o inferno, o louvor incomoda, mas o que o Senhor tem para a tua vida é muito grande. Eu sei que o Senhor tem um chamado muito lindo, muito especial para a tua vida. Sabemos que o Senhor tem chamado de obreiro, de obreira para a tua vida, e eu sei que você vai longe. Que Deus abençoe a sua vida, irmão Eloy, irmã Cauane, e a todos, no nome de
0: Amém.
5: Jesus.
0: Glória a Deus, obrigado, irmã Eunice. Deus abençoe grandemente. Já ganhei um beijinho aqui também da minha namorada, né? Bênção de Deus, né, Eliane?
1: É, ela não foi no ensaio sábado, né, do violino. Aí ontem à noite ela já começou. Será que amanhã vai ter? Será que sábado vai ter ensaio?
0: Tá ouvindo, filha? Não tá ouvindo, tá lá pra dentro.
1: Tá ouvindo?
0: Tu ouviu a mensagem da irmã Eunice? E o que que ela
1: Sim.
0: falou então? Ah, deixa, vamos fazer ela ouvir o áudio de novo aqui, tá? Deus abençoe, irmã Eunice, Deus abençoe grandemente. Quem tá aqui junto com a gente aí também é o nosso irmão aqui, ó, é o cunhado do Amarildo, o José Luiz, esposo da irmã Liriana. É. Esse homem aqui tem uma dificuldade, né? Se não tem chocolate, tem bolacha, se não tem bolacha, tem trufa na meia. Nossa, é uma maravilha, né? Aqui, ela mandou aqui, ó, paz do Senhor, irmão Hino, Rio da Babilônia, quero participar do sorteio. Tá participando, Deus abençoe grandemente, nosso irmão aí, qual que é o nome do irmão aqui? José Luiz Bosqueto. Deus abençoe grandemente, em nome de Jesus, amém? Bora lá, família, vem junto com a gente, essa sua rádio, Rádio Loreto Vale, 3 anos e 9 meses aí, junto com você, levando a palavra de Deus com muito carinho, muito amor, e claro, vem que aqui tem louvor que você pede. Esse louvor aqui foi a irmã Miriam, que eu ofereço para a Cauane e para a irmã Eunice.

0: Muito bem, muito bem. Olha a hora certa aqui para você. Exatamente 10 horas e 45 minutos. Na cor, Serapião hoje hibernou, né? Na cor, tá dormindo. Ou na cor, hora de acordar, mão na cor. Bora, bora, bora. Bora, bora acordar, povo de Deus. Tem participação, tem gente aqui junto com a gente aqui também. Deus abençoe. Maria Luísa Busqueto pedindo louvor. Pregador, né?
1: Tem o áudio da irmã Gessi ali em cima.
0: Aqui, Gessi, então vai. Mas esse louvor que eu quero, pregador, eu. Andréia Fontes, vai tremer. Andréia Fontes, vamos achar esse louvor.
2: A paz do Senhor, meus amados irmãos,
0: Amém.
2: irmãs, ouvintes da rádio. Que Deus venha abençoar a cada um nesse dia. Quero desejar muitas felicidades para a irmã Eunice. Que Deus abençoe a vida dela, que Deus venha abençoar grandemente a vida dela, os filhos, o esposo, que o Senhor Jesus ilumine o caminho dela todos os dias. Ela é uma preciosa de Jesus, que Jesus cuide sempre dela, sempre. Eu desejo tudo de bom, eu desejo muita paz, muita alegria, muitas bênçãos. E que o teu ministério seja sempre abençoado por Deus, irmã Nice. Nós te amamos muito, você é preciosa de Jesus. Parabéns, Deus abençoe, que Deus cuide e proteja sempre a sua vida. Em nome de Jesus.
0: Amém, né, Liane? Que bênção, né?
1: Amém.
0: Obrigado, Majeci. Deus abençoe grandemente. Parabéns aí, então, aos aniversariantes. Majeci, depois do Redondo, muito obrigado. Todo o Ministério, Igreja, Geração Eleita, obrigado de coração a todos vocês que estão sempre acompanhando, né? Quem está aqui junto com a gente aí também, mandando aquele alô especial, a mãe Eunice, mandando amo sobre o áudio das crianças, Luiz Miguel e Davi Lucas. Pedro da Xilambuga, não é Xilambuga? Schlumbach, isso. Tá junto com a gente aqui também. O que é que ele mandou, Eliane?
1: Que nesse dia Deus abençoe nossos lares, nossas famílias e nossos amigos. Bom dia.
0: Amém. Glória a Deus. Passamos um áudio aqui, estão falando que o Davi Lucas. Ah, apareceu na cor? O Davi Lucas mandou um áudio para dona Quitéria aqui, ó.
3: Oi, meu amigo, eu sou o Davi. Eu quero dar muitas bênçãos para a vovó Quitéria. Deus cuida. Eu quero ser o hino Cruz Salvador.
0: Cruz do Salvador.
4: Maravilhoso, sim.
0: Glória a Deus, Deus abençoe grandemente. Em nome de Jesus, muito obrigado, Davi Lucas. Deus abençoe. Então, vou achar esses dois louvores também. Gente, tá esfriando para cá. Começou a bater frio, o vento aumentou. E olha, os dedinhos do pé que estão de chinelo já estão doendo, né? Bora de louvor. Ah, mas aí na tua casa não tá frio. Claro, você tá com a janela toda aberta, aí tá com o sol pegando, aqui nós estamos na sombra, do lado das árvores,
1: No
0: e o
1: vento.
0: vento vindo ainda do lado que tem a sombra ainda também, então. Tá frio. A pedido da irmã Maria Luísa Busqueto, Andréia Fontes vai tremer.

Belíssimo louvor, vai tremer, Andréia Fontes, a pedido da Maria Luísa Bosqueto. E agora a pedido do meu amigo Davi Lucas, vem o louvor aqui, a Cruz de Salvador. Acho que é a Aurelina Dourada, né, se não me engano.

0: E é um louvor mais lindo que o outro, você está aqui junto comigo aqui na Rádio Adorado Vale. Olha a hora certa, 10 horas e 57 minutos. Já já a palavra para o pastor Lindolfo. Antes tem aqui uma mensagem com o irmão Oziel. Trouxe mais uma mensagem aqui para nós aqui, ó. Vamos ver se eu consigo soltar por aqui também. Não está dando certo. Como é que eu faço aqui para botar aqui direto do OBS? O OBS não quer obedecer, então eu vou mandar lá no número da rádio. Este é o número da rádio, tá aqui. Vamos lá, aqui, ó. Irmão Oziel mandou uma mensagem aqui também. Cauane, bom dia, Cauane. Falei gratidão às pessoas que mandou mensagem. A palavra da irmã Eunice, tu ouviu toda, não?
1: Não.
0: Vai ouvir de novo?
1: Vou.
0: Vai mesmo, Liane? Tá tua responsabilidade dela ouvir, tá?
1: Olha, vai tua responsabilidade, tá vendo?
0: Ouvir, então tá. Então, eu ouvi aqui agora, aqui, ó. O irmão Oziel mandou pra ti.
2: Padinho, pastor Eloy. Nós aqui outra vez, novamente. Eu queria parabenizar a Cauane por este dia também do seu aniversário. Que Deus possa abençoar, que Deus possa resplandecer o seu rosto sobre ti e tenha misericórdia de ti e te abençoe poderosamente neste teu dia. Eu estava aqui folheando a Bíblia para achar uma palavra, não estava no IA não, tá bom? E nem na internet, é na Bíblia mesmo, minha Bíblia mais velhinha que eu tenho, uma velhinha que me acompanhou por muito tempo, quando pastoreamos ali no Ariribá. Ela chega a estar até gasta, o couro da capa, mas viemos aqui parabenizar, né? A menina Cauane, essa benção que Deus deu a vocês e que Deus possa abençoá-la grandemente. A palavra de Deus no Salmo 103 diz assim, ó: bendize, ó minha alma, o Senhor, e tudo que há em mim, bendiga o seu santo nome. Bendize, ó minha alma, ao Senhor, e não te esqueças de nenhum dos seus benefícios. Ele é o que perdoa todas as tuas iniquidades, que sara todas as tuas enfermidades ou feridas, né, que a vida nos traz, que redime a tua vida da perdição. Ele te livra, ele te guarda, né, ele te protege, redime, e que te coroa de benignidade, de misericórdia. A misericórdia do Senhor, ela nos alcançou, te alcançou com a sua graça, com suas mãos, que farta a tua boca de bens, de sorte que a tua mocidade se renova como a da águia. Que Deus te abençoe, que Deus redime, né, cada vez mais e mais a tua vida, essa mocidade, que Deus te prospere, que Deus te abençoe, que Deus, né, ele tem o melhor, né, desta terra para ti. Não te preocupe, não te apavore, por mais que às vezes venha a luta, a dificuldade, vem, né, a provação, mas Deus não dá prova maior do que possamos suportar. Então, fica na dispensação do Espírito de Deus, né? Ele te protege, ele te guarda, ele te livra, ele te abençoa, ele tem o melhor para ti, ele tem o melhor nesta vida para ti. Tu és escolhida de Deus, né, para uma grande obra, mas para sermos alavancados para esta obra, precisamos às vezes passar por provas, por dificuldades, mas Deus em tudo, ele nos garante a vitória. Deus te abençoe grandemente e que os teus sonhos se realizem, que os teus projetos sejam abençoado por Deus, que seja na vontade dele. Deus te abençoe, meus parabéns a você e a sua família, seu papai e sua mamãe, que estão alegres, né, por mais um ano da sua existência, que creio que ele já está chorando, né, mas que é meio chorão mesmo, meio manteiga derretida, né?
0: Verdade,
2: então,
0: verdade.
2: Deus abençoe vocês e a sua família aí. Amém. E a todos os ouvintes

0: também sejam abençoados e toca um louvorzão aí para Cauane, hein?
1: Amém, glória a Deus, obrigado pastor Uziel. Eu sabia que não era mensagem de ar, eu sei que o senhor é preparado, o senhor tem a palavra na boca e por isso Deus está te abençoando com um grande projeto aí, né? Cauane, fala.
2: Amém, muito obrigado pastor Uziel.
1: E a palavra da irmã Eunice antes também.
2: Eu não escutei ainda.
1: Eliane, é tua responsabilidade. Bota o celular nas orelhas dela ali.
2: Nas orelhas dela, mãe.
1: Vai escutar, né? E a todos que mandaram mensagem também, o que tu vai falar, Cauane?
2: Muito obrigado a todos que me parabenizaram.
1: Então tá, agora quem tem que tá mandando alô aqui pra gente também, aqui ó. Aqui ó, a Armanice botou muitíssimo obrigado, que louvores maravilhosos, né? O louvor com o Davi Lucas. É agora que ó, aqui. A Arlene mandou. Arlete? Tá aquecendo o teu nome, Arlete, Arlene. É Arlete, né? É Arlete. Dúvida, filha. Ele falou que é de Arlene ou Arlete?
2: Arlete.
1: Então, a Arlete tá participando aqui também. Parabéns, muito.
2: Como é que é o sobrenome dela?
1: Schlambuga. Parabéns, Arlete. Que... parabéns, Arlene. Tá... agora, Arlene. Calma, Cauane. Deixa eu falar aqui, não consigo falar rindo. Arlene mandou assim, ó, parabéns, muitas felicidades sempre, irmã Eunice, pelo seu dia e lhe conceda muitos anos de vida com muita saúde e feliz aniversário. Pra ti ela não falou feliz aniversário.
2: Falou tá? Sim, ela me mandou no Face.
1: Eita, por duas pra defender agora.
2: Ela me mandou parabéns no Face.
1: No Face, olha que chique. Olha só, que benção. Então, várias mensagens aqui. Agora ficou uma palavra do pastor Lindolfo. Depois tem a mensagem com Mona Cor. Aí tem a irmã Cláudia Castro. Bênção de Deus, né? Amém, Cauni. Filha?
2: Cauni.
1: Quem que é Cauni?
2: Aqui, colocaram meu nome, Cauni.
1: É, faz parte. Quem? Arlete.
2: Arlete mandou Cauni.
1: Deus abençoe grandemente, né? Família, obrigado por você não se escandalizar. É brincando desse jeito que a gente consegue levar a palavra mais fácil para quem ainda não conhece a palavra de Deus. Se você é um obreiro, um pastor, e é tudo regradinho, me desculpa, mas a gente faz algo aqui para buscar aquelas pessoas que muitas vezes estão machucado com pessoas, machucado com sistemas. Então a gente está tentando resgatar essas pessoas para Jesus, amém? Deus abençoe a tua vida, meus irmãos. Bora lá de louvor, bora de canção, antes a palavra com o pastor Lindolfo. Pastor Lindolfo, bom dia. Tudo certo contigo? Olha, o pastor Lindolfo tem uma casa para vender, tá? O valor da casa aí, um valor muito acessível, tá? Quanto que é o valor da casa, Eliane? 130 mil, uma casa de material, casa bonita, tá, gente? Né? Só que é um lugar que com enchente muito alta, pega enchente, mas 130 mil... casa com terreno e tudo, onde é que você vai achar isso aí, né? Deus abençoe grandemente, pastor Lindolfo. Onde que está aqui? Onde é que está aqui o nome desse lugar? Pastor Lindolfo, cadê a mensagem dele? Ô, pastor Lindolfo, tá me ouvindo? Tá, né? Deus abençoe grandemente, em nome de Jesus. Onde é que está aqui, ó? Pronto, bom dia.
3: Bom dia, povo de Deus. Bom dia na paz do Senhor Jesus Cristo. Vamos ver uma palavra que está aqui em Jó, no livro do profeta Jó, capítulo 5 e versículo 18 a seguir, que diz assim: porque ele faz a chaga e ele mesmo a liga, ele fere e as suas mãos curam. Em seis angústias te livrarás, e na sétima o mal não te tocará. Na fome te livrará da morte, e na guerra da violência da espada. Do açoite da língua estrangeira abrigado está, né? E não temerás a assolação quando vier. Da assolação e da fome te rirás e os animais da terra não temerás. Glórias a Deus, né? Uma palavra assim de conforto para nós, né? Para nós que nós confiamos no Senhor, saber que Ele está atento, Ele mesmo cuida de mim, Ele cuida de você, onde quer que você esteja. Desde a vez que você não tente o Senhor nosso Deus nos cuida de nós, né? Ele está atento. Diz ali, porque Ele faz a chaga e Ele mesmo a liga, né? Quando há um ferimento num servo do Senhor, Ele mesmo, né? Diz ali que Ele mesmo faz, Ele mesmo liga. Ele cuida de nós, Ele nos orienta. É que às vezes ele dá uns puxãozinhos de orelha na gente, para a gente poder se manter na fé e na esperança, né? Se manter no caminho certo. Diz, Ele fere e as suas mãos curam. Porque o ferimento que muitas das vezes nos atinge é permissão de Deus, né? Não é que Deus faz, mas Deus permite que venha acontecer, né? Mas se você está no caminho certo, se você estava querendo sair fora, Ele te puxa na orelha para você voltar ao caminho certo. Porque lá na frente, né? Às vezes aquele caminho que você estava indo, estava tentando seguir, lá na frente ia te levar para as trevas. Então Ele mantém nós no caminho que nos leva para a salvação. Glórias a Deus, né? Diz ali, ó, de 6 angústia te livrará, mas na 7ª o mal não te tocará. Você vai se tornar assim, impossível do mal chegar em você, porque você está protegido, né? Você está protegido com a couraça da justiça. Você está seguindo a verdade, você está firmado na rocha. Então o mal não te tocará. O vento pode bater, a chuva pode vir, mas você permanece firme na presença de Deus. E assim vamos cantando vitória, né? Glórias a Deus. Isso é uma palavra que nos fortalece, né? Nesses dias de angústia que a gente está passando na face da terra, nesses dias difíceis que a gente está vivendo na face da terra, ameaças de todos os lados, né? Todo dia uma nova ameaça, mas nós sabemos que aqui nós estamos de passagem. Nós temos que firmar o nosso foco na salvação, no Senhor Jesus, né? Ele disse que nós iríamos ter aflições. Ele disse, mas tem de bom ânimo. Na fome te livrará da morte e na guerra da violência da espada. Glórias a Deus, né? Ele olha para os seus, né? Ele não deixa perecer, né? Porque Ele é um Deus que tem todo o poder nos céus e na terra, né? Jesus subindo ao céu, Ele disse, eis que foi-me dado todo o poder. Não é um poder, um pouco, não. Foi todo, Ele disse, todo o poder foi-me dado nos céus e na terra, né? Então, porque Ele foi um vencedor aqui nessa terra. Ele teve angústia, teve momentos difíceis, mas Ele sabia que Ele ia passar por isso, né? Ele sabia, tanto é que lá no monte onde Ele estava angustiado, né, orando, Ele disse, Pai, se for possível, passe de mim este cálice para que eu não beba, mas faça segundo a Tua vontade e não a minha. Então Ele fez todo o processo que Ele tinha que passar. Ele passou, né? Ele passou, mas teve vitória, porque ao terceiro dia Ele ressurgiu dos mortos e subiu ao céu glorioso. Aleluia! Glórias a Deus, né? Então, ali no versículo 21 diz, do açoite da língua estarás abrigado. Quer dizer, até das calúnias, dos açoites das línguas, né? O Senhor nos mostra e nos dá uma saída. Ele não deixa você ser humilhado, né? Porque no final da história, a vitória é nossa, sim, em nome de Jesus, porque Ele está conosco. E onde há luz, né? as trevas têm que sair, né? Onde há luz, não há dúvida das coisas, né? Não há coisas duvidosas, né? Então, se você está na luz, a língua pode se levantar contra, sim, vai se levantar, mas vai perecer, vai cair por terra em nome de Jesus, e a vitória é nossa. Aleluia, glórias a Deus, né? E diz ali, dos açoites da língua estarás abrigado, e não temerás a assolação quando vier. Ele não disse que não vai vir, ele disse quando vier você estará abrigado, né? Você não temerá, né? Nós temos vários relatos bíblicos de que grandes homens de Deus sofreram afrontas, né? Sofreram perseguições, um foi lançado na fornalha, outro na cova dos leões, mas eles tiveram vitória, grandes vitórias, marcantes vitórias tiveram, porque estavam firmados na verdade, né? Então eles preferiram ceder para o mal, desde que o mal os ameaçaram, mas dizendo assim, ó, o Senhor, se Ele nos livrará, Ele é o meu Senhor, e se Ele não livrará, Ele continua sendo o meu Senhor, Ele pode todas as coisas, e se Ele quiser, Ele vai nos livrar das tuas ameaças. Glórias a Deus, né? Isso que é fé, né? Isso que é confiança naquele Deus que serve. Ele não mudou, o Deus continua sendo o mesmo, né? Quem mudou é nós que estamos hoje vivendo uma fé superficial, né? Uma fé assim como se fosse uma roseira quando está cheia d'água, né? Tu olha assim e parece um grande lago, né? Mas se você saltar de cabeça, quebra o pescoço, porque não tem profundidade. Essa é a fé que o mundo hoje está vivendo, né? Tu olha para uma pessoa, acredita em Deus, acredita. Você já se converteu a Jesus? Não, não precisa, né? Ou você queria aceitar Jesus? Não, acredita em Deus, tem fé, muita fé, mas acabando é uma fé superficial, né? Então nós temos que nos aprofundar na palavra de Deus, nos aprofundar no que o Senhor tem para mim e para você, né? Nesses dias que nós vivemos aí na face da terra, nós vivemos pela lógica, né? Pelo que nós estamos vivendo, estamos estamos perto aí do fim, né? Da vinda do Senhor, quer dizer, né? Então, ele venha pegar nós assim, confiados, né? Confiantes, né? Confiantes na salvação. Preparados, né? Preparados no evangelho da fé, buscando sempre, né, nos aperfeiçoar, buscando sempre a observar os seus mandamentos para que nós não venha perecer no final, né? Mas que nós venha ter grande vitória. Isso é o que eu desejo para mim, para você que está ouvindo esta palavra, né? Que Deus venha te abençoar, te abrir os teus horizontes espirituais e que venha te proteger de uma maneira especial, amém? Fique com esta palavra em nome de Jesus, amém?
1: Amém, obrigado, pastor Lindolfo, Deus abençoe tua vida também, né? E ele mandou mais um áudio aqui, ó.
3: A paz do Senhor, irmãos, irmãs, né, a todos que estão ouvindo a rádio. Eu gostaria de também parabenizar aí a Cauane, né, seu aniversário. Que Deus venha abençoá-la grandiosamente, né? É uma família aí que a gente pouco conheceu pessoalmente, mas já aprendeu a amar como uma família, né? Irmãos de fé e uma família através da rádio, né? Que tem ligado muitas pessoas aí em atenção na palavra, em hinos maravilhosos, né? Nós fizemos uma comunhão de espírito com vocês. Que Deus vos abençoe grandiosamente a cada um que está ouvindo, em especial aí a Cauane, né? Deus abençoe a todos em nome de Jesus.
1: Amém, obrigado. Ela foi tomar um banho agora também, irmão. Mas eu passo o áudio aqui para ela também. Obrigado, pastor Lindolfo. Deus abençoe. Mais um louvor, 11 horas e 17 minutos. E ainda tem mais mensagens aqui também. Tem irmão Nacur Serapião, está aqui. Deus abençoe grandemente. Olha a hora certa aí, ó. 11 horas 17 minutos, hein? Bora, bora correr atrás do leite derramado, povo de Deus. Bora lá.
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0: Ah, que chique, lindo louvor pra mim e pra você nessa manhã. Bora lá que tem mensagem, tem gente. 11 horas 21 minutos aqui na Rádio Doraito Vale. Irmão Nacor Serapião Filho. Bom dia.
1: Bom dia, Eloy. Bom dia, meu amigo parceiro Eloy. Como é que tá, tudo bem por aí, Eloy?
0: Frio.
1: Bom dia.
0: Sol entre nuvens.
1: A esposa do Eloy, a senhora Eliane. Aniversariante, a Carmane, né? A filha do nosso varão Eloy. Que Deus abençoe. Então, Eloy, já vi as horas, Eloy, faltando aqui 10 minutinhos para as 11 horas, nós já estávamos na rua, Eloy, 5 horas da manhã, a Fátima já estava de short, né, na praia, né, caminhando lá, nadando, 5 da manhã, né, já está querendo abrir o sol na capital dos catarinenses, o trânsito está aquela coisa de louco, né, Eloy, como sempre, né, Florianópolis, todo mundo quer vir para cá, acha isso aqui uma mil maravilha, né, 99% é funcionário federal, estadual e municipal. O resto aqui é atividade de básica, né? Então, todo mundo acha que isso aqui é a bola da vez. Então, Eloy. Então, aí a Fátima, né? A Fátima já estava cedinho, 5 horas da manhã já, nadando no mar. O mar estava gostoso, estava bastante gelado. Aí estava 4 graus, mas estava muito bom. A gente está com uma saúde perfeita, né, Eloy? E você aí, Eloy, foi lá para a represa lá com a sua esposa lá, a estimada dona Eliane aí, né? Tomar um banhozinho lá naquela cachoeira que tem próximo aí, né, Eloy? Então, Eloy, bora, Eloy. É hora, hora, Eloy. Vai vendo teu horário aí comigo, Eloy. Então, quero mandar um abraço aí para todos os ouvintes. Nesse exato momento aqui que eu tô com 21 pessoas online, né? Fora outras plataformas. Casal Ferrari, Pastor Arnaldo, Pastor Wesley, meu amigo Paulo Crente. O estimado aqui de Florianópolis, Bispo Moisés, lá o outro também, o nosso, né? O homem está na mata, o homem que vive nas matas lá durante, fazendo a vigília lá, o nosso irmão, né? O Pastor Leão, né? Pastor Leão. Demais que estão na ouvinte, aí o nosso grande amigo aí, o Pastor Mauro Verne. E o outro pastor que sempre esqueço, que faz as pregações, a gente esquece pela idade, né? A gente está com 27 anos de idade, mas vai esquecer, né, Eloy? Tá, então, Eloy, volta para nós rodar aí, Eloy, uma música sensacional que está no momento das plataformas tuas aí. Antônia Gomes, Eloy. Antônia Gomes, sem palavras para nós ouvintes aí, para nessa sexta-feira abençoada, né, Eloy? Que amanhã já é sábado, todo mundo aí vai procurar os cultos, né? Igreja de Deus, como sexta-feira, sábado, domingo, é dedicada totalmente a Deus, né, Eloy? Bora, Eloy. Eloy, agora sim. 10 minutinhos para as 11 horas. Eloy, hoje aí qual é o cardápio que a senhora, a Eliane, vai fazer? Vai fazer para você aí, né, Eloy? O povo que aí quiser participar também, né? Eloy, se eu for aí sorteado aí, pode dar o meu presente para a Cauane, tá? Coloca na lista aí, dá para tua filha, no aniversariante aí, esse presente, tá bom, Eloy? Tá aí aqui a Fátima, agasalhada agora, depois daquele banho de mar, né? Gostoso. O pessoal estava querendo lá, né? Querer entrar na praia agora. Digo, não, agora deu. Era só ir a Fátima nadando, né? 5 graus, tá muito gostoso a água, Eloy. Eloy, abraço, Eloy.
0: Pelo outro, dona Fátima lá, não foi verdade tudo isso aí, não, né? Era muito frio, né? Ninguém na água, só os nossos amigos pescadores mesmo, né? 11 horas 25 minutos, né? Deus abençoe grandemente. Eu não sei qual plataforma vocês estão ouvindo, mas são várias plataformas que transmite a Rádio Doraito Vale e a gente não tem, então, a quantidade de pessoas conectadas, né? A gente sempre manda uma expectativa, assim, de pessoas ouvindo, mas não tem as verdadeiras. São várias. São desde o iOS, desde a Alexa, desde o aplicativo Android, desde do site, né? Nosso site, desde a Radionet, desde a Rádio.com, desde a Rádio Garden, né? Tem tantas plataformas aí transmitindo a Rádio Doraito Vale e só temos que agradecer a todas elas aí que a gente está chegando a tantas pessoas. Muito obrigado, né? Eu fiz um vídeo daqui agora enquanto a Nacor estava falando como que está aqui a barragem oeste aqui da cidade de Taió, do Rio Itajaí do Oeste, que vai ligar o Rio Itajaí Açu. Eu já estou compartilhando aí também no grupo do WhatsApp da rádio, só para vocês verem como que está de água para cá, né? Aqui vocês vão ter uma noção aí como que está a água para cá na nossa cidade. Essa aqui é dentro da bacia hidrográfica da barragem de contenção, barragem Oeste de Itaioca. Ou seja, em tempos de seco, sem chuva, em exceção, essa barragem está vazia, vira tudo pastagem. E agora vira um grande lago, um enorme lago, uma enorme represa, né? Então bora lá, vamos soltar esse louvor e já já tem mais participação, já já tem gente mandando alô aqui também. Gratidão a todos vocês. Irmã Cláudia, mandou que parabéns, felicidades, Deus abençoe as irmãs que estão de parabéns. Deus abençoe tudo de bom. Amém. Obrigado, irmã Cláudia. Cláudia Castro de Papanduva, que benção. Bora de louvor, bora de canção, a pedido do irmão na cor do Serapião. 11 horas 27 minutos, sem palavras, Antônia Gomes.
2: 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Mas é como eu falei, um amigo mais fiel, que é o Espírito Santo, ele chega e abraça e diz: não temas. Tem momentos que a gente já se acha assim, realmente sem palavras para falar. Mas a gente fala com ele, ele escuta o nosso clamor. Aleluia. Aleluia. Mais ou menos assim, ó.

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Quantas vezes eu tive essa experiência com Ele? 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

0: Aleluia, eu sinto a presença de Jesus neste lugar.
1: Amém, glória a Deus, né? Que maravilha. Que bênção, na família, gratidão. Olha só, para você participar do sorteio daqui a pouquinho, é só mandar um alô para cá, 4798441-6656. Deus abençoe grandemente onde quer que você esteja, né? E para participar da Pizzaria Maria Gabriela, você só precisa participar aí de uma desses lugares aí que a gente vai citar o nome. Olha só o nome que tem as Pizzarias Maria Gabriela, aí na cidade de Taió, onde quer que você esteja, tem uma Pizzaria Maria Gabriela aí perto, aí você pode estar participando, né? Olha só. Então, eu começando aqui, eu falo uma cidade, Leno fala outra, para ser mais rápido, vai lá. Brusque.
2: Ituporanga.
1: Pomerode.
2: Timbó.
1: São Bento.
2: Curitibanos.
1: Guabiruba.
2: Ascurra.
1: Lontras.
2: Braço do Norte.
1: Blumenau, Vila Nova.
2: Blumenau, Itopava Norte.
1: Camboriú.
2: Indaial.
1: Presidente Getúlio.
2: Itapema.
1: Rio do Sul.
2: Canoinhas.
1: Ibirama.
2: Ponta Grossa.
1: São José.
2: Jaraguá do Sul.
1: Araquari.
2: Taió.
1: Lages.
2: Fraiburgo.
1: Navegantes.
2: Penha.
1: E Itajaí. Que benção, né? Onde tem a qual pizzaria que tem na cidade, Helene? Pizzaria?
2: Maria Gabriela.
1: Que benção, né? Você pode participar aqui da rádio. Tá concorrendo toda semana duas pizzas. Uma na segunda-feira e uma na sexta-feira aí também. Quem levou semana passada foi a irmã Eunice. Quem levou na segunda foi a irmã Fátima, né? Que estão levando as pizzas aí. E também obrigado aí a Pizzaria Maria Gabriela, o pastor Silvio lá também, né? Quem mais ali, que é o pastor Silvio, é o proprietário, o irmão Silvio é o proprietário da Pizzaria Maria Gabriela. Uma hora a gente vai fazer um podcast, que uma entrevista com ele, ele falando como começou a pizzaria, né? Essa é uma benção. Quero mandar um alô especial aqui para todos aí também, inclusive quem trabalha lá junto lá.
2: Eu abri sem querer.
1: O irmão Moacir tá lá junto aí também, trabalhando, fazendo pizza aí no dia de hoje, amanhã e domingo, né? Deus abençoe grandemente. E também agradecer de coração a Pastelaria
2: da Hora.
1: Pastelaria da Hora aí, sorteando um delicioso pastel. E também Bazar da
2: Lu.
1: Bazar da Lu aí também, oferecendo um vale compras no dia de hoje. Deus abençoe grandemente, boa sorte para todos vocês. Bora lá com mensagem, bora lá, vamos ver quem tá aqui, ó. A quem tá aqui junto, aqui mandando um alô, Tatiane Krishner, o que que ela mandou?
2: Uhul, vou pra Curitibanos, hoje vem uma pizza, já vi a pizzaria lá.
1: Olha que chique, né? Deus abençoe, boa sorte, Tatiane Krishner, Deus abençoe grandemente, né? O sorteio a gente faz aqui. A gente pede para o sorteador fazer o sorteio e todos sabem como funciona já também, né? Uma hora chega a vez de vocês, amém? Irmã Cláudia mandou aqui para nós aqui uma palavra antes aqui, eu acho que é uma oração, né? Vamos ver qual que é o tipo de oração. Se tem um áudio bom, a gente solta aqui, senão está lá no grupo para você ver também, tá bom? 11 horas 37 minutos, vamos ver o que ela mandou aqui, ó.
3: Da porta do Senhor, Isaías 60, no versículo 1. Levanta-te, Jerusalém, que o seu rosto brilhe de alegria.
4: Glória a Deus.
3: Aleluia! O povo de Deus é chamado para deixar sua luz brilhar para os povos. Aleluia! Louvado seja o nome do Senhor. Deus quer transformar todos nós e usar-nos para trazer sua verdade aos outros. Somos lembrados do passo que diz uma parte importante da recuperação e compartilhar nossa vida como prova concreta de que a recuperação é possível com a ajuda de Deus. Aleluia! Não importa a situação que você se encontra nesta noite, não importa a situação que você adentrou na casa do Senhor, aqui na casa do Senhor tem maná vindo do céu. Aleluia! Louvado seja o nome do Senhor. Ali na palavra do Senhor nós podemos aprender nesta noite que o Senhor colocou nós para brilhar. Aleluia! A glória do Senhor está brilhando sobre você. Nós que andamos na presença do Senhor, que somos servos do Senhor, outra hora nós vivíamos numa vida miserável, nós éramos pecador, como outra hora nós estávamos ali no mundo fazendo só o que não agradava ao nosso Pai. Mas nesta noite eu creio que nós estamos trabalhando, nós estamos lutando, nós estamos perseverando para nós andar na luz, brilhar, aleluias, para que o nosso vizinho, o nosso amigo, o nosso irmão olhe e veja o brilho de Jesus em nós, aleluias, porque o Senhor, o Espírito Santo de Deus, brilha naqueles que levam a boa palavra, naqueles que obedecem, naqueles que permanecem na presença do Senhor, aleluia. E o Senhor está falando comigo e com você nesta noite, porque nós somos um povo chamado, escolhido para levar a boa obra, escolhido para nós ser a diferença. Aleluia! Outra hora nós não conhecíamos nosso papai querido, nosso Deus, mas hoje nós somos conhecedor da palavra. Nós somos conhecedor da palavra, então nós temos que andar na luz. Quem anda na luz, brilha. Louvado seja o nome do Senhor. Que o Espírito Santo de Deus venha nos fortalecer, que o Espírito Santo de Deus para fazer a tua vontade. Isaías 60, e o versículo 1 diz, né? Que o povo de Deus é chamado para deixar sua luz brilhar para os povos. Deus quer transformar todos nós. Aleluia. O Senhor veio para mim, veio para você, veio para todos. Mas para aqueles que querem. Porque o Senhor é zeloso, Ele vem e bate na porta do nosso coração. Se nós abrirmos o nosso coração, se nós deixarmos Ele entrar, se nós deixarmos Ele fazer morada, se nós deixarmos o Espírito Santo de Deus trabalhar no nosso coração, nas nossas vidas, nós vamos haver mudança. Aleluia! Glória a Deus, quero falar com nosso irmão, posso já chamar de irmão Lúcio, que está aqui nesta noite. Nós fomos ali encontrar ele na porta, ele disse que ele quer uma mudança na vida dele. Ele disse que quer servir a Deus. E é a melhor coisa que nós fazemos, é servir esse Deus. Eu sempre falo, faz 26 anos que eu sirvo esse Deus maravilhoso que Ele me escolheu. Aleluia. É tão bom nós servir esse Deus maravilhoso. Se eu conhecesse, com certeza, cada um de nós diz o mesmo. Se nós conhecesse esse Deus bem antes, nós não fazíamos nada, a metade do erro que nós fizemos nas nossas vidas. Nós ia viver diferente. Vocês estão vindo do Monte Castelo, a irmã Margarida testemunhou um pouco da vida dela e ela também falou a mesma coisa, né? Que se nós conhecêssemos nosso papai, nosso Deus antes, seria bem diferente. Mas ainda há tempo. Hoje o nosso irmão Lúcio está aqui. Ele veio no melhor lugar. Nós estamos em poucos, mas a presença do Espírito Santo está neste lugar. É que habita nos nossos corações nesta noite. É Ele que faz morada nas nossas vidas. Como é bom nós servir esse Deus de todo o coração. Não tem outra coisa menor. Às vezes a gente olha ali no mundo e pensa, antes que nós não conhecíamos Jesus, como nós fazíamos coisa errada, como nós pequemos, como nós erremos, como nós destruímos a nossa vida, como nós destruímos a nossa família. Se nós conhecêssemos o nosso Deus antes, ia ser tudo diferente. Mas ainda há tempo, hoje é tempo, dia aceitável, de nós se render nos fez do nosso Senhor. E dizer-me aqui, Senhor, eu me entrego de coração, de corpo, alma, espírito, que o Senhor venha fazer morada dentro do meu coração. Aleluia! Louvado seja o nome do Senhor.
1: Glória a Deus, né? Na pregação que a irmã, a pastora Cláudia fez lá em Papanduva e compartilhou com a gente aqui também, né? Deus abençoe grandemente a irmã Cláudia. Obrigado de coração, né? Deus abençoe. Glória a Deus. Que mais participação tem aqui junto com a gente aqui também, mandando um alô? A nossa irmã Quitéria, tá aqui, ó. Já vou soltar a voz da Quitéria depois. Antes tem a irmã, que é o nome da irmã aqui? Irmã Sartotti, bom dia.
5: Bom dia, na paz do Senhor, queridos amados irmãos em Cristo Jesus. Louvado seja Deus, final de semana, um dia maravilhoso, sexta-feira, né? Eita, ontem tanta chuva e hoje esse dia abençoado por Deus. É muito bom, a palavra de Deus diz que em tudo dai graças, mas quando chove bastante é tão difícil a gente dar graças, né? Eia, Jesus, mas obrigada, Jesus, por ter cessado essa chuva. Tem um solzinho, mas é fraquinho, mas melhor do que nada e melhor do que tanta chuva. Quem é ele? Mateus 21, 10. Quando Jesus entrou em Jerusalém, toda a cidade ficou agitada. E o povo perguntava, qual é a razão da população de Jerusalém, ao ver Jesus entrando na cidade, perguntar quem é ele? O motivo para tal questionamento pode ser o seu total desconhecimento sobre Jesus. Ou pode ser porque as pessoas estavam admiradas por Jesus estar sendo tão aclamado. Também pode ser um deboche que visava anular a homenagem que prestavam a Jesus. Naquela ocasião, a resposta veio rapidamente. Da multidão de peregrinos eufóricos, com a sua presença, pôde-se ouvir. Este é o profeta Jesus de Nazaré da Galileia. Talvez eles estivessem convictos dessa verdade, ou simplesmente era o que lhes veio à mente. O importante é que essa era e é a resposta certa. Diante deles estava o prometido por Deus para salvar a humanidade, que se dirigia a Jerusalém para a concretização de sua missão. Na semana que se seguiu, ele foi crucificado e morto. Ao terceiro dia, ele ressuscitou, dando a garantia de que o projeto de salvação estava concretizado. Cada pessoa precisa saber quem é Jesus. Ele tomou sobre si a missão que faz diferença na vida de qualquer um. A paz com Deus só é possível por meio de Cristo. Ele é o enviado de Deus para cumprir a promessa divina de reconciliação do pecador com o Criador. O que Deus oferece por meio de Cristo é único. O apóstolo Pedro afirmou, a salvação só pode ser conseguida por meio dele, pois não há no mundo inteiro nenhum outro que Deus tenha dado aos seres humanos por meio do qual possamos ser salvos. A dúvida pode surgir a cada dia, por isso é necessário que se retorne para a mensagem do Evangelho, que fala do amor de Deus revelado em Cristo. Tenhamos sempre viva a resposta de que Jesus é o verdadeiro Filho de Deus, nosso Salvador. E que não nos cansemos de falar disso a quem estiver ao nosso alcance. Aleluia! É verdade, né? Temos que falar desse grande amor, desse Jesus maravilhoso que Deus enviou à Terra por amor a toda a humanidade. Mas tem uns que não querem saber dele. Mas vamos orar pela população, vamos orar uns pelos outros, para que ainda milhares e milhares de pessoas cheguem ao conhecimento dessa verdade. E é só conhecendo a verdade que ela pode nos libertar. Outrora também achava que estava certo, mas quando me mostraram a verdadeira verdade, eu vi que nada daquilo que eu fazia era do agrado de Deus. Glórias a Jesus. Obrigado, ó Deus, por o teu Filho amado, nosso Salvador. Assim nós temos grande chance, temos todas as chances para um dia entrar no reino dos céus. Amém, meus queridos irmãos? Pois é, então hoje nós temos duas aniversariantes. Eita, Jesus, eu não mandei antes porque eu fui na massagista, estava toda fora do esquadro. Ai, que coisa mais triste ser torcida daquele jeito. Jesus amado. Mas vai melhorar. Então,

0: vida. Que o Senhor te abençoe, é a nossa oração. Que te dê sua graça e sua proteção. Viva Cauane, viva Hermanice! Oh, glória a Jesus! As duas no dia de hoje, a festa é dupla, então. Louvado seja Deus! Parabéns, meninas! Que Deus vos abençoe. Cada dia mais e mais, que a sua vida possa estar sempre na presença desse Deus poderoso. Não larguem dele por nada desse mundo, pela maior riqueza, não podemos largar dele, porque é só através dele que encontramos a salvação. Que o Senhor Jesus as proteja, as abençoe todos os dias desse novo ano. É um dia maravilhoso hoje. Hoje temos. Deixa eu ver, irmãos. Fugiu. 15, 16. Não, hoje é dia 3, claro. 3? Isso. É, eu ainda estava no mês passado, assim, em pensamentos. Tá bom? Um grande abraço, minhas amadas. Que Deus vos abençoe cada dia mais e mais na presença dele. Em nome de Jesus. Amém.
1: Amém, glória a Deus, que maravilha, né? Bênção de Deus. Gratidão, gratidão, gratidão, família. Gratidão, irmã Irma Sartotti, né? Deus te abençoe grandemente. Eu vou ouvir aqui o áudio da irmã Quitéria e aí em seguida um louvor e eu faço o sorteio já aqui para vocês aqui também, né? Bora lá, bora ver quem é que vai ganhar aqui, né? Vamos ver aqui só um minutinho. Dona Quitéria.
2: Oi, Eloy, graças a Deus apareci. Eu ainda não mandei suas bênçãos porque eu não deu tempo, não estava boa, tendo que tá tomando as medicações tudo nas horas certas. Então eu já atrasei, mas
1: Pois eu te
2: mesmo
1: liguei,
2: assim eu
1: beleza?
2: peço muito obrigado, eu agradeço, eu sou grata por tudo, as orações que vocês fizeram para mim, você fez, todo mundo, todos os irmãos fizeram oração para mim, então eu agradeço. Mas que Deus te abençoe, Eloy. Deus abençoe a sua família, Deus abençoe a sua esposa, que é a família, né, a Cauane. Você seja abençoado pelo Espírito Santo de Deus. E fica na paz de Jesus. Eu sou grata mesmo por tudo, as orações que vocês fizeram para mim. E muito obrigada.
1: Amém. Que bom que tá melhor. Que bom que já tá melhor, irmã Quitéria. Deus abençoe grandemente em nome de Jesus, né? Tem mais participação aqui, Arlene. Bom dia também na cor.
3: Amém. Bora, Eloy. Eloy, encerramento do programa, Eloy. Encerramento do programa, né? Desejo para todos aí um final de boa semana aí, né? Vamos almoçar. Esperamos segunda-feira a gente esteja aqui, né, Eloy? Abraço, Eloy. Fica com Deus.
1: Valeu, meu querido. Deus abençoe grandemente, né? Eu quero ver se toco uns louvores bonitos amanhã cedo para vocês e domingo também, se Deus assim permitir. E ótimo fim de semana para todos. Tem mais o áudio da dona Quitéria aqui, mas enquanto isso eu boto o louvor, o escudo para vocês aqui, ó. Lindo louvor aí também, com voz da verdade.

0: Belíssimo louvor para mim e para você, fechando assim essa manhã maravilhosa. A todos que participaram até aqui, muito obrigado, né? Se acontecer que o teu sorteio não apareceu no nome, então fazer o quê, né? Não fica chateado, mas vai aparecer uma hora, com certeza, em nome de Jesus, amém? Glória a Deus, amém? Bora lá, família! Quem faturou, então, a pizza aí, essa dia de hoje aí, foi Tatiane Krishner, ganhou uma pizza aí, por incrível que pareça. Deus abençoe grandemente em nome de Jesus. Quem faturou aí o pastel foi José Luiz. José Luiz aí ganhando o pastel. E quem ganhou o Vale Compras foi Pedro Schlambach, né? Deus abençoe grandemente. Dois homens e uma mulher ganharam aí, então, uma pizza. E quem, quer dizer, quem ganhou a pizza, Tatiane Krishner, pode pegar em Taió ou em Curitibano, sem problema nenhum. Como ela falou, até tinha falado, né? E quem ganhou também, então, o pastel, né? É, foi José Luiz e o Vale Compras, Pedro Schlambuga, né? Deus abençoe grandemente, em nome de Jesus, gratidão a todos aí que participaram, não fique chateado, eu só tenho que agradecer a você, agradecer esses que deram o sorteio. Olha, para você participar é só mandar mensagem, uma hora vai sair você, pode ter certeza, né? Assim como eu já falei aqui, de pessoas, outras pessoas também já ganharam, então é só gratidão, gratidão aí a todos que participaram aí, que estão concorrendo toda manhã, né? Valeu, família. Obrigado de coração, que Deus abençoe. Ah, tem mais uma de Dona Quitéria, né, que tá aqui, Dona Quitéria. Tem mais 6 mensagens, né, que tá aqui. Né, que tá aqui, não foi aqui, não foi, né, que tá. Dona Quitéria, tá aqui, ó.
1: Muito obrigado, eu agradeço, eu sou grata. Ai. O pai Manice também, que Deus te abençoe ela.
0: Ah, ela tá ouvindo o áudio dela, né?
1: Para. Pode mandar, acabou. Parabéns, pai Manice, né, Manice? E acabou. Pode mandar, parabéns, pai Manice. Né? Parabéns para a Cauane, que Deus dá muitos anos de vida, muita saúde, muita felicidade para ela. E também para a Manice também, que Deus te abençoe ela com muita sorte, muita felicidade, muita saúde na vida, tá? Parabéns, parabéns, Cauane, parabéns.
0: Deus abençoe
1: todos, né? Vocês.
0: Deus abençoe grandemente, em nome de Jesus, que todos parabéns a todos os aniversariantes, gratidão aí, Deus abençoe, parabéns aos ganhadores, a Meloy está falando, a Arlene já está botando a foto do Pedro quando era pequenininho, fazendo beleza. Tem um irmão aqui, eu sempre esqueço o nome desse irmão, não está salvo no contato dele, ele mora lá com a Irma Sartotti, lá também, tem uma casa alugada lá na Irma, e ele botou aqui, ó, que ele pediu. Eu estou aqui, ó, paz e graça, irmãos. Eu peço oração pela minha mãe, que está internada no hospital, maternidade, Dona Lisete, a irmã Marta, onde está orando por ela também, tá? A mãe Luísa botou aqui, vou orar por ela também. Então, Deus abençoe, tudo ao tempo de Deus, na hora certa, na medida certa, né? Valeu, família! Muito obrigado de coração, me perdoe algo de errado. Tatiana Krishner, manda mensagem no meu particular, eu te mando um áudio aí, você só apresenta lá na pizzaria e vai dar tudo certo, tá bom? Deus abençoe. Irmão José Luiz, aí entra em contato comigo aqui também, que eu vou te mandar um áudio, você apresenta lá também na pastelaria, tudo certo, tá bom? E o irmão Pedro Schlambach também, mesma coisa. Entra em contato comigo aí e manda um áudio e tá tudo certo. Valeu? Obrigado a todos que participaram.

0: paro. Eu sei que tem gente nessas horas que não fica contente, mas uma hora vai ganhar, pode ter certeza, né? Valeu, família. Tchau, tchau. Bom fim de semana. Gratidão a todos por essa semana, em nome de Jesus. Bom fim de semana, família.
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2: Meio-dia e 3 minutos.
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4: E o ex-Botafogo ídolo japonês Keisuke Honda se ofereceu para assumir o comando técnico da seleção do Japão após a eliminação para o Brasil na segunda fase da Copa do Mundo. O japonês fez uma publicação em sua conta no X, onde comenta os rumores de renovação do atual técnico e avisa: se eu perder a Copa da Ásia, podem me demitir. Enquanto se oferece para treinar o Japão, Honda ainda está em atividade como jogador. Como jogador, Honda somou 98 jogos pela seleção japonesa entre 2008 e 2018. Ele disputou as Copas do Mundo de 2010, 2014 e 2018.
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2: 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Meio-dia e 5 minutos.
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7: Comece as refeições pela salada. Quem está buscando uma vida mais saudável sabe que a salada é uma parte importante dessa jornada. Mas incluí-la nas refeições pode ser um desafio, principalmente se tiver um acompanhamento mais interessante do lado. Por isso, a dica é começar as refeições pela salada, pois além de conter a maioria dos nutrientes necessários, ela ajuda a controlar o apetite. Assim, ao terminar de comer a salada, você já estará mais saciado e naturalmente irá reduzir a quantidade de alimentos que consome.
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4: Chegando para você o nosso Esporte Agora com a minha apresentação, locutora Patrícia. E a seleção dos Estados Unidos é mais forte nessa Copa do Mundo do que a Inglaterra e Bélgica, pela circunstância de jogar em casa, avaliou Juca Kfouri no Posse de Bola do canal UOL. Para Juca, a seleção norte-americana é uma das principais surpresas do torneio e vem jogando um futebol envolvente diante de seu torcedor. A seleção da casa, que venceu a Bósnia por 2-0, enfrenta a Bélgica, que conseguiu uma virada épica sobre Senegal nas oitavas.
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2: Meio-dia e 6 minutos.
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4: E o ex-Botafogo ídolo japonês Keisuke Honda se ofereceu para assumir o comando técnico da seleção do Japão após a eliminação para o Brasil na segunda fase da Copa do Mundo. O japonês fez uma publicação em sua conta no X, onde comenta os rumores de renovação do atual técnico e avisa: se eu perder a Copa da Ásia, podem me demitir. Enquanto se oferece para treinar o Japão, Honda ainda está em atividade como jogador. Como jogador, Honda somou 98 jogos pela seleção japonesa entre 2008 e 2018. Ele disputou as Copas do Mundo de 2010, 2014 e 2018.
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9: Sexta-feira de muita música, de muito hino, de muito sucesso bom pra você louvar o Senhor Jesus, junto com a gente, com o Jonatas Gonçalves, radialista, a edição do Adora Top da sexta-feira. Tamo chegando.
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1: 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Você está na audiência do programa Dora Top com as mais lindas canções do seu artista predileto, da sua banda, do seu cantor, da sua cantora, da sua dupla. A gente toca um pouquinho de tudo que você gosta no Dora Top com Jonatas Gonçalves, que volta depois do intervalo com mais músicas.
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2: Meio-dia e 24 minutos.
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2: Meio-dia e 24 minutos.
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7: Nunca perca a oportunidade de aprender com uma dificuldade. Aprender geralmente é destruir uma visão e construir uma nova perspectiva. Quando alguém para e se questiona sobre os motivos de estar enfrentando um problema, infelizmente, a maioria encontra a resposta do modo errado, culpando o outro. A culpa é do chefe, do companheiro, dos pais, do empregado. Entende? O outro nunca é a resposta para os seus problemas. Se você não aprender com a dificuldade, vai repeti-la ao infinito. Vai trocar de emprego, de companheiro, de empregados. Mas quando perceber, trocou as pessoas e o problema continua o mesmo e se repete. As dificuldades são oportunidades de aprendizado. E quando perdemos essa lição, a dor se torna inútil. Para todo problema existe solução. Aliás, essa é uma definição. Problema é um acontecimento sempre acompanhado de solução. Quando você não tiver uma solução, será necessário definir qual é o problema. Você descobre que não tem dinheiro para pagar as contas. Está bem, não ter dinheiro é um problema, principalmente se os credores estão lhe cobrando e os juros aumentando. A solução certamente se inicia pelo corte de gastos. Continua com uma negociação com os credores e alguma ação para ganhar mais dinheiro. No final, houve aprendizado nessa situação que parecia ter apenas um lado negativo. Você aprendeu a gastar de acordo com seus rendimentos. Aprendeu a ser humilde para negociar com os credores. Aprendeu a ganhar mais. A solução sempre existe. E na maior parte das vezes, a pessoa sabe qual é. O difícil é ter a coragem de realizá-la. Nunca perca a oportunidade de aprender com uma dificuldade. Aprender geralmente é destruir uma visão e construir uma nova perspectiva. E principalmente, tenha certeza de que o problema será resolvido. Se você tiver alguma dúvida, pense dessa maneira: se morresse agora, qual seria a evolução do problema? Percebeu? Ele será resolvido de alguma maneira. A única coisa que não funciona é jogar no outro a responsabilidade de suas dificuldades. O ódio bloqueia a criatividade e só piora as coisas. As pessoas que alguém chama de inimigos são os melhores mestres que a vida nos oferta por ajudar-nos a aprender as lições de crescimento. Eles nos mantêm acordados para poder evoluir. Depois que você resolve uma dificuldade, agradece essa pessoa por ensinar-lhe uma lição. Por isso, Luiz Gaspareto já falou: perdoar é descobrir que você não tem razão nenhuma para perdoar. É apenas viver o aprendizado. Isso só acontece quando você aproveita a oportunidade para crescer. Se carrega ódio de alguém, pense na lição que você tem a aprender e sua vida será muito melhor.
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1: Tá todo mundo curtindo aqui a edição do Adora Top, hein? Graças a Deus pela vida, pela saúde, pela família, pelo trabalho, pelo relacionamento e, acima de tudo, pelos livramentos, pelo aprendizado, pela bagagem e por tudo que Deus coloca em nosso caminho. Sempre tudo é válido, sempre trazendo um aprendizado, uma bagagem, um discernimento para nos conduzir nesta terra. Tudo de bom para você na audiência. Este é o Adora Top, que vai dando uma rápida pausa para o intervalo comercial. E a gente volta na sequência com mais um bloco, com mais canções gospel aqui no Adora Top.
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3: Meio-dia e 44 minutos.
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5: Cuidado com phishing e golpes online. 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
1: Já estamos de volta no Adora Top na edição de hoje com Jonatas Gonçalves e o melhor da música gospel pra você.
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2: Com este lindo louvor na última do nosso programa de hoje, eu vou ficando por aqui. Tudo que é bom dura pouco, mas o que é pouco sempre é válido. E a gente está aqui disponível sempre neste mesmo horário, aqui nessa mesma rádio. Compartilhe para os seus amigos que tem mais Adora Top na próxima edição com músicas escolhidas a dedo do seu artista predileto, tá bom? Fiquem com Deus, Deus abençoe a sua vida e até a próxima edição. Edição do Adora Top.
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3: 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Ensina-nos a contar os nossos dias de tal maneira que alcancemos corações sábios. Salmo 90, 12. 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Já já mais sabedoria do alto.
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você também está tendo a sensação de que o tempo anda rápido demais? Parece que sim, já estamos na sexta-feira. Bom final de semana para você. O Estação Louvor está chegando na sua rádio com uma programação feita com muito amor e carinho para você. Músicas incríveis. É, tem música gospel da melhor qualidade e eu estarei aqui curtindo junto com você em mais um Estação Louvor.

Toque na pessoa que está do seu lado nessa hora. Toque na pessoa do seu lugar, do seu lado, e comece a orar por ela. Feche os seus olhos, comece a profetizar. 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

0: na hora do intervalo, mas é super rápido. É, aqui a gente gosta de ouvir mais música. Então fique por aí porque eu já volto trazendo mais sucesso. Até já! 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
1: 13 horas e 18 minutos.
0: Legal, tivemos as mensagens dos nossos parceiros de programação e já estamos de volta com muito mais música.

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0: Aqui os intervalos são sempre muito rápidos, então não saia daí, é rapidinho e a gente volta com muito mais música. Até já!
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0: Legal, tivemos as mensagens dos nossos parceiros de programação e já estamos de volta com muito mais música.

0: Olha, eu não gosto de despedidas, mas não tem outro jeito, né? O começo é gostoso, mas o final é realmente dá uma peninha, né? Vamos fazer o seguinte? Muito obrigado pela companhia, pela audiência, pelo carinho e pelas energias boas. Até a próxima vez. Tchau!
1: Treze horas e 54 minutos.
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Iniciamos esta sexta-feira com gratidão e alegria. Sejam bem-vindos ao nosso É Para Adorar, onde os louvores nos envolvem em uma atmosfera de celebração e renovação espiritual. Prepare-se para se conectar com a divindade, hein? Através de louvores maravilhosos aqui no nosso programa É Para Adorar. Sejam bem-vindos!

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0: Esse foi um momento de reflexão e devoção musical. Já já a gente volta, hein?
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Estamos de volta aqui para mais momento de adoração e comunhão através da música. Prepare-se, gente, para se sentir renovado e inspirado com as próximas seleções que preparamos para você.

De volta à nossa programação repleta de louvores que transcendem o tempo. Você está preparado aí para se deixar levar pela poderosa mensagem contida aí em cada melodia?

0: Com gratidão e reverência, despedimos de você, nossos queridos ouvintes, aqui do nosso momento de adoração. Obrigado aí por nos acompanhar no É Para Adorar. E que a paz e a serenidade que encontramos aqui no nosso programa acompanhe você ao longo aí da sua jornada. Até breve!
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0: Olá, ouvinte amado, você é especial. Mais um momento para que do nosso jeito, jeito de pecador, jeito de quem erra todos os dias, jeito de quem sabe que a vida não é fácil, jeito de quem sabe que precisa do perdão de Deus. Eu e você, você e eu, todos nós conectados agora para uma reflexão e oração. Você consegue imaginar alguém que morreu lá no cemitério, sepultado, voltando à vida, arrebentando o túmulo, se levantando de pé, rompendo a barreira terrível da morte, que para eu e você, seres humanos, para nós, é algo consumado como impossível? Pois bem, Jesus, depois de ter sido crucificado na cruz, prego em cada mão, nos pés, corpo transpassado pela espada ou pela lança. Depois de morto, o último suspiro, o sepultamento. E a pedra foi removida. O túmulo foi arrebentado. A barreira da morte vencida. Jesus apareceu aos seus seguidores em um corpo de carne e osso. E aqui está um vislumbre da eternidade para todo aquele que nele crê. Quer saber como provavelmente seremos na eternidade? Preste atenção nestas palavras. Um espírito não tem carne nem ossos, como vocês estão vendo que eu tenho. Está escrito em Lucas 24:39. Seu corpo ressurreto era um corpo real, suficientemente real para andar pelo caminho de Emaús, para ser confundido com o de um jardineiro, para comer peixe no desjejum. Ao mesmo tempo, o corpo real de Jesus era de fato diferente. Os discípulos de Emaús não o reconheceram e as paredes não o impediram. Marcos tentou descrever a nova aparência, mas contentou-se em dizer que Jesus apareceu noutra forma, como está escrito em Marcos 16:12. Embora seu corpo fosse o mesmo, era melhor, era glorificado, era um corpo celestial. E não encontro nenhuma passagem que diga que Jesus tenha se desfeito desse corpo. Ele subiu ao céu com ele, foi elevado às alturas, enquanto eles olhavam, e uma nuvem o encobriu da vista deles, como está escrito em Atos 1:9. Jesus voltará nesse corpo. Os anjos disseram aos seguidores: este mesmo Jesus, que dentre vocês foi elevado aos céus, voltará da mesma forma como o viram subir. Atos 1:11. O Deus homem continua sendo as duas coisas. As mãos que abençoaram o pão do menino agora abençoam as orações de milhões. E a boca que envia os anjos é a boca que beijou crianças. Sabe o que isso significa? Que a maior força do cosmo, do universo, o entende e intercede por você. Temos um intercessor junto ao Pai, Jesus Cristo, o Justo. 1 João 2:1. O Salvador mora ao lado. Embora ele tenha dito que no mundo teremos aflições, jamais devemos deixar morrer a esperança maior, única, plena, certa, convicta, consumada, de que a morte não é o fim, porque se morrermos na esperança e na fé de Cristo Jesus, no tempo de Deus, como as mulheres e os discípulos viram Jesus Cristo com seu corpo ressurreto, nós também teremos tão incrível e hoje impossível pela nossa mente humana experiência extraordinariamente maravilhosa, rumo à vida eterna em Cristo Jesus. Pense nisso.
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0: Pai, Pai amado, Deus querido, o Senhor criou todos nós. Criou a mim, criou a cada ouvinte, do nosso jeito, com nossos erros, com nossas fraquezas. Somos suas criaturas, Pai. Temos a liberdade de crer ou não, temos a liberdade de fazer o que bem entendemos. Mas nós queremos abrir mão dessa liberdade, Pai, para dizer que queremos que a sua vontade prevaleça. Pai, no meio dos nossos erros, dos nossos pecados e nossas falhas, queremos que o Senhor, através do sobrenatural, o Espírito Santo em nossas vidas, dirija a cada instante, a cada dia, a cada momento. E se errarmos, que nosso coração possa imediatamente sentir o arrependimento, o remorso, a certeza de que reconhecemos a falha nossa, o nosso erro, para que possamos pedir perdão. Pai, pelo sangue de Cristo, nós agradecemos, porque nele está o perdão dos nossos pecados e a certeza da vida eterna. Amém.
1: Que privilégio ter a mesma mão que fez o universo e espalhou as estrelas, escrevendo seu nome no livro da vida. Louve a Deus por isso e declare agora Cristo como seu Senhor e Salvador, buscando a partir daqui o perdão e uma vida correta. Deus alegra-se por todo aquele que assim desejar de todo o coração.

0: 14:47.
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4: Graça, paz, povo do avivamento. Muito bem, minha gente, muito bem, povo lindo e abençoado, está entrando lá mais uma edição do seu programa Diante do Altar. Sou seu irmão em Cristo, pastor Giovanni Nunes, e por aqui para abençoar mais uma vez a sua vida nessa sexta feirosa. Esse é o dia que o Senhor nos fez, esse é o dia que Deus coloca na agenda da minha e da sua vitória. Bem, está acabando, mas a sua bênção já está começando, eu quero profetizar na sua vida. Bom, gente, olha, eu tenho um prazer imenso estar por aqui, saber que você está aí ouvindo a gente na melhor programação, nessa rádio topzera, e te convido a ouvir a gente de segunda a sexta-feira, ouvir nossa programação Diante do Altar, aqui na melhor, tá bom? Muito obrigado pela sua carona, pela sua alegria, você que está na sua casa, você que está no seu local de trabalho, ouvindo a gente. Eu quero profetizar que a sua sexta-feira vai ser tremenda, vai ser de Deus. A sua sexta-feira está sendo e será especial, porque Deus está contigo. É início de final de semana, mas também início das tuas bênçãos, tá bom? Então chega de blá blá blá, chega de delongas, vamos então de canção bonita para abrir a programação de hoje. Eu abro com essa canção aqui para abençoar a sua vida. Minha produção solta a canção e eu abençoo o teu coração. Aumenta o som e vem comigo. Diante do altar, só tá começando.
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0: volta.
1: Aleluia. Nenhuma das boas palavras que o Senhor liberou caíram por terra. Todas se cumpriram, Simone.
2: Amém.

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1: 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Muito bem, estamos de volta então com essa programação abençoada. Você tá ouvindo coisa boa, né? Tá gostando, hein? Eu, pelo menos, eu tô amando a programação de hoje. Quero que você também fique junto com a gente. E eu queria pedir a você, como eu gosto de pedir sempre. Ah, se eu fosse você, convidava alguém para vir ouvir a programação de hoje, hein? Tá rolando essa sequência maravilhosa aqui no Diante do Altar. Você tá ouvindo a programação na melhor do rádio. Abençoa a sua vida. Então, ó, faz o seguinte. Vou molhar a garganta. Rápida pausa. Volto já para trazer mais de Deus para sua vida. Mais de Deus pro seu coração. Mais de Deus para abençoar a nossa programação e abençoar você, tá bom? Tem muito de Deus ainda hoje. Então, não sai daí não que eu volto já para abençoar você. É 2 minutinhos. Vai, bora.
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1: Diante do altar. Voltamos! Logo após esse intervalo, a gente está de volta com esse aqui que é o seu programa de alegria, o programa Diante do Altar. Eu sou o pastor Gilvani Nunes, trazendo essa forma de adorar a Deus, que é o programa Diante do Altar, que é a sua companhia diária, você que está aí com a gente todos os dias ouvindo nossa rádio, ouvindo nossa programação. Muito obrigado pela audiência e saiba que é um prazer poder ficar aqui com você. A gente volta já do intervalo assim, com vontade de derramar mais de Deus na sua vida, de tocar mais canção bonita, de te abençoar. Então peço por você, aumenta o volume aí. Eu quero tocar mais uma sequência pra você. A produção preparou uma especial pra você aqui agora. Sobe o som, porque a produção vai trazer coisa boa agora. Aumenta. Vem comigo!
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0: 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Que canção maravilhosa foi essa que você acabou de ouvir, hein? Que coisa boa, você está sendo abençoado aqui na programação Diante do Altar. A gente vai dar uma rápida pausa e já voltamos já já com muito mais de Deus para sua vida, com muito mais coisa boa para o seu coração. Por isso eu te peço, não sai daí não. Quando a gente vai dar essa pausazinha rapidinho, você chama alguém, aproveita, convida alguém para poder assistir, para poder ouvir a programação, na melhor programação do seu rádio aqui com a gente, beleza? Então espero você convidando alguém para poder ser abençoado junto com a gente aqui. Já volto já já, é 2 minutinhos, sai daí não.
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0: Voltamos! Logo após esse intervalo, a gente tá de volta com esse aqui que é o seu programa de alegria, o programa Diante do Altar. Eu sou o pastor Giovanni Nunes, trazendo essa forma de adorar a Deus, que é o programa Diante do Altar, que é a sua companhia diária, você que tá aí com a gente todos os dias ouvindo nossa rádio, ouvindo nossa programação. Muito obrigado pela audiência e saiba que é um prazer poder ficar aqui com você. A gente volta já do intervalo assim, com vontade de derramar mais de Deus na sua vida, de tocar mais canção bonita, de te abençoar. Então peço por você, aumenta o volume aí, eu quero tocar mais uma sequência para você. A produção preparou uma especial para você aqui agora. Sobe o som, porque a produção vai trazer coisa boa agora. Aumenta. Vem comigo!
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0: O Salmo de número 125, o versículo 1 diz assim: os que confiam no Senhor serão como o monte de Sião, que não se abala, mas permanece para sempre. Meus amados, deixa eu passar para você a visão desse texto. O salmista está expressando acerca daqueles que creem, mas muito mais do que aquele que crê, é aquele que confia, que acredita no Senhor que serve. Ele está dizendo assim, ó, a comparação que eu tenho, né, o salmista dizendo, a comparação que eu tenho dos que confiam no Senhor é que ele parece um monte de Sião, que nunca se abala, mas permanece para sempre. Você sabe onde fica o Monte de Sião? Se você não sabe, deixa eu te dizer. O Monte de Sião é a cidade de Jerusalém. A cidade hoje de Jerusalém é o Monte Sião. Jerusalém passou por 4 grandes guerras na sua história. Guerras bíblicas e guerras não bíblicas, pós-bíblicas. E mesmo assim, está lá, firme e forte. Pode ter recebido bombas destruídas, mas está lá, firme e forte. Algumas vezes, claro, teve que ser reconstruída, mas está lá, firme e forte. Então o salmista está explicando para a gente o seguinte: aquele que confia no Senhor será, ou serão, como o monte de Sião, serão como Jerusalém, que não se abala. O que eu quero dizer para você hoje é o seguinte: talvez muitas guerras pode tentar te destruir. Muitas guerras pode tentar arrancar coisas nobres de você. Muitas guerras pode tentar arrancar até a sua própria vida. Mas aquele que confia no Senhor, ele pode sofrer as pancadas da guerra, as bombas que a guerra traz. Porque a gente, vez em quando, passa as nossas guerras. Você tem as suas guerras, eu tenho as minhas guerras. Mas a palavra nos disse, se você confiar no Senhor, as guerras, as bombas, pode vir sobre você, mas ela não vai te abalar. Abalar é o seguinte, é rachar as estruturas a ponto de que tudo vá abaixo. Abalar é tirar você do lugar que você foi escolhido para estar. Abalar é tirar você das suas estruturas, tirar você do que você é. Então, se você confia no Senhor, mesmo em meio à guerra, você vai se permanecer firme. Os que confiam no Senhor, os que acreditam no Senhor. E hoje a minha palavra para você é o seguinte: mesmo em meio a tantas guerras, desconstruções, mesmo em meio a tantas bombadas e bombas que você tem sofrido, continue acreditando no Senhor. Porque vai chegar um dia e uma hora que todos vão visar você e querer estar com você, assim como hoje, nesses dias de hoje, nos anos 2022 que nós estamos agora, todos querem estar em Jerusalém, todos querem ir para Sião, todos querem visitar Sião. Sião é um dos lugares mais bonitos dessa terra. Eu pisei lá, Jerusalém é linda. E você olha e vê, gente, 4 guerras e essa cidade permanece limpa, linda e bonita. É porque é a cidade do Senhor. Porque quando você confia no Senhor, você não é só uma pessoa que confia no Senhor, você passa a ser do Senhor. E aí as guerras podem vir, mas o Senhor que cuida de você fará você resplandecer sempre após a guerra. O choro pode durar uma noite, mas a alegria vem ao amanhecer. Então receba essa palavra. Eu não sei qual guerra que você está passando, mas confia no Senhor, que ela vai ter fim. E quando ela tiver fim, o Senhor vai te reconstruir de novo e vai te fazer como uma cidade formosa, uma cidade linda, uma cidade resplandecente para a glória do nome do Senhor. Você é a cidade de Deus, a morada do Senhor. Que Deus te abençoe. Esse é o Gotas da Palavra de Deus. Eu sou o pastor Giovanni Nunes. Até a próxima. Graça e paz. Shalom.
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3: Quinze horas
4: e 41 minutos.

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2: Olá, povo abençoado de Deus! Começando nesse momento, mais um programa do nosso Adoração Máxima. E eu, Diego Almeida, te fazendo companhia nesse dia, trazendo para você muito louvor, muita adoração nesse final de semana. Bora começar, porque o nosso programa ele tá uma benção. Já quero te convidar a conferir junto comigo a nossa primeira sequência de louvores. Então sai daí, Adoração Máxima tá só começando!
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1: 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Você está ouvindo a Adoração Máxima. Vamos para um breve intervalo, mas não sai daí, que já já estamos de volta.
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1: Voltando com mais um bloco do Adoração Máxima, levando para você muito louvor e muita adoração para a sua vida, para o seu coração.
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0: forte que você puder. Aleluia!
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4: Fica ligadinho aqui na sua rádio que vamos para um breve intervalo, mas já já estaremos de volta com muito mais.
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6: 17 horas e 10 minutos.
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8: Todos os dias do seu nazireado não comerá de coisa alguma que se faz da vinha, desde os caroços até as cascas. Números 6:4. Os nazireus guardavam, entre outros votos, o de que ficariam impedidos de consumirem vinho. Para que não violassem essa obrigação, eles estavam proibidos de beberem o vinagre de vinho ou licores fortes. Para tornar a regra ainda mais clara, eles não deveriam tocar o suco fermentado de uvas, nem mesmo comer a fruta, ainda que fresca ou seca. Do mesmo modo, para garantir a integridade do voto, não lhes era permitido qualquer coisa que tivesse relação com a vinha. Eles deveriam, de fato, evitar a aparência do mal, como é dito em 1 Tessalonicenses 5:22. Certamente, essa é uma lição para os separados do Senhor, ensinando-os a se afastarem do pecado em todas as suas formas, evitando não apenas aquelas mais grosseiras, como também seu espírito e similitude. Andar de modo austero é muito desprezado nos dias de hoje. Contudo, tenha certeza, caro leitor, isso é, ao mesmo tempo, mais seguro e mais afortunado. Aquele que cede em um ponto ou outro para o mundo está em um terrível perigo. Aquele que come as uvas de Sodoma em breve beberá o vinho de Gomorra. Uma pequena rachadura no banco faz com que a água do mar entre e a abertura rapidamente aumenta até que naufrague. A conformidade com o mundo, em qualquer grau, é uma armadilha para a alma, fazendo com que ela seja cada vez mais passível de insolentes pecados. Além disso, assim como o nazireu que bebesse o suco da uva não poderia ter certeza se tal suco sofreu algum grau de fermentação e, por consequência, não poderia ter claro em seu coração se o seu voto estava intacto, igualmente o indeciso e negligente cristão não pode ter uma consciência livre da ofensa, mas sente que ela lhe causa. Coisas duvidosas não precisamos duvidar. Elas são erradas para nós. Coisas tentadoras nós não devemos flertar, mas fugir delas rapidamente. Melhor ser menosprezado como um puritano do que ser desprezado como um hipócrita. A caminhada cuidadosa pode envolver muita abnegação, mas tem seus deleites que são mais que uma suficiente recompensa.
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2: E o programa dessa sexta-feira, ele já vai chegando ao final. Muito obrigado pela sua presença e participação em mais um dia de muita adoração aqui na sua rádio favorita. Próxima semana, muito mais adoração máxima na sua primeira e eu estarei esperando por você. Muito obrigado por tudo, fiquem todos na paz e na presença de Deus e até mais, tchau, tchau.
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4: 17:33.
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8: Opa, família! Cheguei! Sexta-feira, 3 de julho, ano 2026, está começando mais uma edição do nosso Conectados com Deus, o melhor da música cristã, gospel, do jeito que você gosta. Eu sou Marcos Santos, seguimos por aqui durante toda a nossa programação. Você já pode falar comigo, pode pedir a sua favorita.

Salve, salve família cristã! Tá aí pra você, abrimos muito bem com a nossa linda programação musical. Olha que sequência gostosa, hein? A gente tá

0: maravilha demais, você tá aqui, ó. Nosso Conectados com Deus, intervalo rapidinho na produção. Só um tempinho, a gente tomou água, tomou um cafezinho, já trazer mais músicas e louvores pra você aqui na nossa programação. Eu volto já.
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4: 18:06.
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6: Comece as refeições pela salada. Quem está buscando uma vida mais saudável sabe que a salada é uma parte importante dessa jornada. Mas incluí-la nas refeições pode ser um desafio, principalmente se tiver um acompanhamento mais interessante do lado. Por isso, a dica é começar as refeições pela salada, pois além de conter a maioria dos nutrientes necessários, ela ajuda a controlar o apetite. Assim, ao terminar de comer a salada, você já estará mais saciado.

0: saciado e naturalmente irá reduzir a quantidade de alimentos que consome.
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5: E aí, beleza? Opa, tô de volta, hein? E aí? Tá tudo bem com você? Tudo certinho? De volta com o nosso programa. Esse é o nosso Conectados com Deus, conectados com alegria e conexão com Deus e muito mais. Gente, bora de sexta-feira, bora de alegria, bora fechar nossa semana aqui junto com você, tá bom? Daqui a pouquinho tem o seu quadro, o nosso quadro. Alô, alô, tudo de bom?

é o nosso Conectados com Deus. Abraçando você aqui de perto, você de longe, você ouvindo no Espírito Santo.

é o nosso Conectados com Deus, para fechar muito bem a edição desta sexta-feira. Gente, um ótimo fim de semana para todo mundo. Que Deus possa abençoar aí, ó, o nosso início de final de semana, hein? A gente volta a se falar segunda-feira aqui na nossa rádio favorita. Tchau, pessoal, até segunda. Fui, cuide-se bem de você pra mim e cuide-se um dos outros. Tchau, pessoal.

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3: Opa, olha o finalzão de semana na área. E por aqui estamos mais uma vez trazendo...

0: pra todo mundo que seu amigo Alex Gouveia já tá na área nesse finalzão de semana top demais, né? É gospel show, é música de qualidade. E olha, por falar nisso, a nossa primeira sequência tá demais, tá? Aumenta o volume, abrindo a nossa primeira sequência, olha que top, hein?
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2: Uma taça de vinho pode. Exagerar no álcool, não. O álcool em excesso pode sobrecarregar o fígado, além de trazer problemas de concentração, aumentar a frequência dos batimentos cardíacos e irritar a mucosa do estômago, podendo causar gastrite e úlcera. Por outro lado, o vinho pode fazer bem para a saúde. Além de evitar infartos e derrames cerebrais, o consumo de 250 ml de vinho tinto todas as noites reduz os níveis do hormônio estrogênio, que é conhecido por aumentar os riscos de desenvolvimento de câncer de mama.
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1: Aleluia!
0: Eu preciso confessar algo para vocês hoje. Eu não sou triste por não ver o céu, mas eu sou feliz. Perguntem por quê? Porque o céu me vê. E é por isso que eu canto, Paulinho. O céu me vê, mesmo quando eu choro, o céu me vê. Vai, meu amigo.

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1: É, chegou o fim, mais uma edição do nosso Gospel Show. Fazer o quê, né? Fica triste não, tá? Tô indo nessa, mas segunda-feira eu volto com muito mais pra você. Beijão no fundo do coração, fiquem todos com Deus. Beijão grande demais. Tchau, tchau.
2: 19:37.
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1: Cheguei, turma! Eu mesmo, seu amigo Jorginho Amaral, e chego assim sempre com essa alegria gostosa. Sabe por quê? Porque tá começando o programa Review Gospel, as melhores músicas gospel a partir de agora pra você, tá bom? Então, bora curtir juntinhos? Vem, cola aí no seu rádio, cola aí no seu celular, né, onde quer que você esteja ouvindo, e bora, bora cantar junto com o programa Review Gospel que está no ar!
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1: Tá aí, turminha, você vai curtindo as melhores músicas gospel aqui na sua rádio preferida, tá? Não saia daí, que já já eu volto com muito mais.
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2: As melhores músicas gospels você vai curtindo aqui no programa Review Gospel. E claro, bora curtir mais uma?
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1: 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Não saia daí que já já tem muito mais pra você.
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3: 20 horas e 9 minutos.
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1: Já de volta, turma! É o programa Revio Gospel aqui na sua rádio preferida. Muita música boa. E tem mais, ó.
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1: Já de volta, turma, é o programa Review Gospel aqui na sua rádio preferida, muita música boa. E tem mais, ó.
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1: Terminando por aqui mais um programa Review Gospel. Gostou, gente? Hoje estava sensacional o programa Review Gospel, né? Mas claro, amanhã continua. Já vai dando saudade quando a gente fala de ir embora. Mas amanhã tem mais, hein? Te espero, viu? Um beijo e até amanhã. Tchau, turma!
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4: Nunca perca a oportunidade de aprender com uma dificuldade. Aprender, geralmente, é destruir uma visão e construir uma nova perspectiva. Quando alguém para e se questiona sobre os motivos de estar enfrentando um problema, infelizmente, a maioria encontra a resposta do modo errado, culpando o outro. A culpa é do chefe, do companheiro, dos pais, do empregado. Entende? O outro nunca é a resposta para os seus problemas. Se você não aprender com a dificuldade, vai repeti-la ao infinito. Vai trocar de emprego, de companheiro, de empregados. Mas quando perceber, trocou as pessoas e o problema continua o mesmo e se repete. As dificuldades são oportunidades de aprendizado. E quando perdemos essa lição, a dor se torna inútil. Para todo problema existe solução. Aliás, essa é uma definição. Problema é um acontecimento sempre acompanhado de solução. Quando você não tiver uma solução, será necessário definir qual é o problema. Você descobre que não tem dinheiro para pagar as contas. Está bem, não ter dinheiro é um problema, principalmente se os credores estão lhe cobrando e os juros aumentando. A solução certamente se inicia pelo corte de gastos. Continua com uma negociação com os credores e alguma ação para ganhar mais dinheiro. No final, houve aprendizado nessa situação que parecia ter apenas um lado negativo. Você aprendeu a gastar de acordo com seus rendimentos. Aprendeu a ser humilde para negociar com os credores. Aprendeu a ganhar mais. A solução sempre existe. E na maior parte das vezes, a pessoa sabe qual é. O difícil é ter a coragem de realizá-la. Nunca perca a oportunidade de aprender com uma dificuldade. Aprender, geralmente, é destruir uma visão e construir uma nova perspectiva. E, principalmente, tenha certeza de que o problema será resolvido. Se você tiver alguma dúvida, pense dessa maneira. Se morresse agora, qual seria a evolução do problema? Percebeu? Ele será resolvido de alguma maneira. A única coisa que não funciona é jogar no outro a responsabilidade de suas dificuldades. O ódio bloqueia a criatividade e só piora as coisas. As pessoas que alguém chama de inimigos são os melhores mestres que a vida nos oferta por ajudar-nos a aprender as lições de crescimento. Eles nos mantêm acordados para poder evoluir. Depois que você resolve uma dificuldade, agradece essa pessoa por ensinar-lhe uma lição. Por isso, Luiz Gasparetto já falou: perdoar e descobrir que você não tem razão nenhuma para perdoar é apenas viver o aprendizado. Isso só acontece quando você aproveita a oportunidade para crescer. Se carrega ódio de alguém, pense na lição que você tem a aprender e sua vida será muito melhor.
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5: 20h45.
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2: Vinte horas.
7: e 46 minutos.
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9: Comece as refeições pela salada. Quem está buscando uma vida mais saudável sabe que a salada é uma parte importante dessa jornada. Mas incluí-la nas refeições pode ser um desafio, principalmente se tiver um acompanhamento mais interessante do lado. Por isso, a dica é começar as refeições pela salada, pois além de conter a maioria dos nutrientes necessários, ela ajuda a controlar o apetite. Assim, ao terminar de comer a salada, você já estará mais saciado e naturalmente irá reduzir a quantidade de alimentos que consome.
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11: Chegando para você o nosso Esporte Agora com a minha apresentação, locutora Patrícia. E a seleção dos Estados Unidos é mais forte nessa Copa do Mundo do que a Inglaterra e Bélgica, pela circunstância de jogar em casa, avaliou Juca Kfouri no posse de bola do canal UOL. Para Juca, a seleção norte-americana é uma das principais surpresas do torneio e vem jogando um futebol envolvente diante de seu torcedor. A seleção da casa, que venceu a Bósnia por 2-0, enfrenta a Bélgica, que conseguiu uma virada épica sobre Senegal nas oitavas.
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13: 20 horas e 48 minutos.
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11: E o ex-Botafogo ídolo japonês Keisuke Honda se ofereceu para assumir o comando técnico da seleção do Japão após a eliminação para o Brasil na segunda fase da Copa do Mundo. O japonês fez uma publicação em sua conta no X, onde comenta os rumores de renovação do atual técnico e avisa: se eu perder a Copa da Ásia, podem me demitir. Enquanto se oferece para treinar o Japão, Honda ainda está em atividade como jogador. Como jogador, Honda somou 98 jogos pela seleção japonesa entre 2008 e 2018. Ele disputou as Copas do Mundo de 2010, 2014 e 2018.
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19: Sexta-feira de muita música, de muito hino, de muito sucesso bom pra você louvar o Senhor Jesus, junto com a gente, com Jonatas Gonçalves, radialista, a edição do Adora Top da sexta-feira. Tamo chegando.
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